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0: aprova a obrigação para noivos apresentarem antecedentes criminais. A repórter Silvia Munhato tem mais detalhes.
1: A Comissão de Constituição e Justiça da Câmara aprovou o projeto que inclui a certidão de antecedentes criminais e a certidão judicial civil e criminal como documentos obrigatórios na habilitação para o casamento. O relator, deputado capitão Alberto Neto, do PL do Amazonas, explicou que a existência de antecedentes não vai impedir o casamento, mas diz que é importante para a mulher ter mais informações diante do total de feminicídios no país.
2: Imagina, se ele tem um passado de violência contra a mulher, a mulher vai decidir se vai querer casar ou não, sabendo daquela informação. Não vai impedir, mas vai ser obrigatório ele apresentar esses documentos, assim como ele apresenta na hora do concurso público, ele vai apresentar também na hora de casar.
1: O texto aprovado prevê que ambos os noivos deverão ter ciência do conteúdo das certidões. O projeto que prevê a apresentação de certidão de antecedentes criminais e a certidão judicial civil e criminal na habilitação para casamentos deve seguir agora para o Senado. Da Rádio Câmara de Brasília, Silvio Minhato.
3: Termina agora o Jornal Câmara dos Deputados, produzido pela Rádio Câmara, com trabalhos técnicos de Wellington Teles e a apresentação de Luciana Vieira e Val Monteiro. Boa noite.
0: Boa noite. Você fica agora com as notícias do Tribunal de Contas da União.
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3: Encanto, bom dia, você que pulou cedinho, atualizando. 5:05, você que tá aí já.
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3: Máxima hoje, gente, atualizando você. Hoje vai ser mais um dia com nebulosidade. Pode ter sol aí pelo vale. Máxima hoje batendo aí 16. Atualizando você que tá aí. 9 graus no vale.
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3: Bom dia, gente. Você que tá aí cedinho? Aqui chegando. Nossa, só bandas com você que pula cedo. Bom dia, ao vivo aqui, ó.

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1: Bom dia, minha gente. Bom dia, meu amigo. Bom dia, minha amiga. Bom dia, você que pula cedo. Você que tá na audiência da Encanto. Você que pulou cedinho. Vamos juntos. Aqui das 5 até as 6. Você tá ligado aqui, ó. Bom dia.
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1: Mas manda aquele recado, manda aquele oi. Vamos bater aí, né? A meta da semana já. É isso aí. Bom dia. Pede a música. Nosso WhatsApp é você que tá passando pela região aí, ó, 519-9839-1001. Esse é o nosso WhatsApp. Pede tua música, manda aquele recado, tem aquela que você gosta. Vamos lá, esse é mais um dia que começa com sol, hein? Depois pode ter pancadas rápidas. Daqui a pouquinho eu conto todos os detalhes da semana, como é que fica. Tem notícias, tem informações. Você começa o dia bem informado e assim vai, né? Juntos com quem pula cedo, com quem já tá na lida do campo. Você que já tá na lida do campo aí, bom dia. Você que tá no caminhãozão, meu amigo vigilante. Aos amigos padeiros também, já estão aí na lida, né? E o rádio ligado, a companhia, e assim vai. Vamos juntos. Você que tá aí, bom dia. Começando.
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1: Bom dia, gente.
2: Bora, Wagner.
1: Só começando aqui.
2: Copião.

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1: Bom dia, 5:21. Bom dia, minha gente. Bom dia, você que tá cedinho. Você que tá aí tomando aquele café da manhã, aquele chimarrão, já começando, já pegando a estrada. Já tá atualizado aqui nas câmeras como é que tá a situação aí. Se tem aí neblina, cerração. Está tudo ok, né, gente? Veja mais alto, Serrinha de Mussum, me avisa, hein? Se tá passando Serrinha de Pouso Novo também, vamos avisando quem está saindo. Se você estiver passando aí, já me avisa. 386, Nova Santa Rita. Me avisa também como é que tá a situação aí. Vamos avisando todo mundo, tá bom? Bom dia você que tá cedinho. Você que tá aí na companhia da Encanto. Deixa eu ver quem tá mandando aquele recado, aquele bom dia aqui. Vamos juntos. Máxima hoje, gente, batendo aí os 15. 15 é a máxima de hoje. Pela manhã tem sol, nuvens, à tarde muda o tempo. À tarde pode acontecer pancadas rápidas e chuva, tá bom, gente? Então à tarde pode ter pancadas rápidas de chuva. A gente vai atualizando você aí. Mas amanhã também pode ter pancadas rápidas e assim vai se estendendo até na quinta. Pancadas acontecem. Aí no final de semana dá uma acalmada. Na sexta, mínima de 2, gente. Mínima de 2, vem sol na sexta. Bom, deixa eu ver quem tá aqui mandando aquele recado, aquele bom dia, meu amigo Serrinha, tá aí levando o pessoal do Leite em Pó já. Ei, Serrinha, bom dia, meu amigo. Tudo chique? Tudo bem aí, meu amigo? Luiz Colossi tá aí também, Luizão. Bom dia, meu amigão. Diz ele, ó, tô aí, pegando a estrada já também, diz ele. Escutando vocês. Via Colinas hoje. Se tiver na Serrinha aí, me avisa como é que tá. Serrinha de Boa Vista. Desfalha aí, meu amigo. Bom dia, Luizão. Fica com Deus, tá bom? Tá aí já na companhia. Deixa eu ver mais quem tá aqui. Tudo bom? Roda os atuais pra gente. Escutando a Nilce Wade Bonomente. Já na Lida. Lida das Mimosas. Bom dia, gente. Valeu, Nilce. Valeu, Wade. Quem mais aqui mandando recado? Bombando aqui, gente, hein? Bom dia, oi.
2: Bom dia, Teta.
1: Dia.
2: Ayrton de Estrela aí.
1: Oi, Ayrton. Tudo bom?
2: Vamos lá. Vamos rodar aí Estrela a Porto Alegre aí. De boa aí. Escutando Encanto aí.
1: Eita, meu amigo Ayrton. Bom dia na família aí que eu gosto demais, viu, meu amigo? Bom dia. Quem mais tá aí? Tudo bom?
3: Fala, Teta. Bom dia. Tudo certo, meu amigo.
1: Tudo chique, hein?
3: Muita neblina aqui na Serra Gaúcha aí.
1: Opa.
3: No Veranópolis.
1: Cuidado, gente.
3: Toca pra nós a nova versão do Art Biz ali, da Loucura de Amor aí. Valeu!
1: Eita! Ficou legal demais, né? Meu amigo Cleonir, o Cleo, tá na companhia. A Nirley mandou um oi também. Bom dia, minha amiga. Ó, a Serrinha aqui, o pessoal botou, ó. Oi, dia.
4: Bom dia, Teta, tudo bem?
1: Tudo.
4: Volta do sol, Vesfália.
1: Ah.
4: Bastante neblina.
1: Eita! Cuidado,
4: bastante
1: gente.
4: Bastante neblina. Pouca visibilidade.
1: Cuidado, gente. Tá bom? Bom dia, meu irmão. Valeu pela informação aí. 100.1 sintonizado. Marcelinho Dickel. Marcelo, bom dia, meu amigo. Ó, o pessoal formando serração, hein, gente? Serração. Quem mais aqui mandou? Ó, tudo bom? Em Lópolis, até Encantado, sem condições. Muita neblina. Darley mandou. Valeu, Darley. Já vamos formando todo mundo, hein, gente? Muita neblina. Muita serração. Vai com calma aí, tá bom? Um ótimo dia, você que tá começando. Tá ligado aqui, ó.
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1: 5:25, pede a tua também, vai. Aqui, ó. Eita, Banda Artivis, tá de volta, hein, o Cléo.

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1: Bom dia, gente. Bom dia a você que tá aí, tudo bem? Começando. E você mesmo que tá aí, tá indo rumo à academia, bom dia. Você que tá começando já o caminhãozão aí, muita serração pelo vale. Vamos lá, gente. Bota fé, bota pensamento positivo. Vamos correr, vamos batalhar. Não adianta, gente. Tem que começar. Tem que pular. Não adianta ficar lamentando. Tem que seguir. E assim vamos, né? Uma música boa. Seu dia começa mais feliz aqui na Encanto. Pode apostar nisso. Vamos lá, intervalo bem rápido, dá tempo de você pedir a sua? Meu amigo Davi, já fez seu pedido aí? Muita serração. Ilópolis encantado, encantado, Ilópolis, muita neblina. Cuidado aí, né? Luizão, Luiz Colosso, se estiver aí na Serrinha, e vai aí, a Boa Vista, me avisa, arruma a Serra Gaúcha, me avisa como é que tá também. Serrinha de Pouso Novo tem neblina, então cuidado, atenção. Intervalo bem rápido, não sai daí.
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1: Encanto! Nossa, Encanto com você que pulou cedo. 29 para 6.
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1: Máxima hoje batendo aí, gente, os 15. Atualizando você que tá sem cedinho. 10 graus no vale.
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1: Você começando o dia bem informado na Encanto, informações que chegam aqui. Olha só, gente, correnteza leva a balsa e coloca prazo para a nova ponte em xeque. Travessia e Marques e Souza, nos portais aqui da nossa região, chamando atenção mais uma vez. Carro na contramão, coloca motorista em riscos na 386, hein, gente? Eita, nós, hein? Eu vi essa imagem aí. Também aqui, ó, chamando a atenção nos portais aqui, Brasil derrota o Japão de virada nos acréscimos e vai às oitavas de final da Copa do Mundo 2026. Chamando a atenção também aqui, Brasil esperando aí, gente, o confronto pra ir pras oitavas, tá bom? Jogo das oitavas, Brasil tá esperando aí, vai jogar no domingo, gente. Domingo tem Brasil jogando às 5 da tarde, Brasil jogando no domingo. Ele vai pegar Costa do Marfim ou Noruega, jogo hoje às 2 da tarde. Hoje também tem França e Suécia, México e Equador. Tá bom, gente? Tô avisando você. Um pouquinho de informações, você começando o dia bem informado, também vamos falar um pouquinho da Mega Sena. Mega Sena pode pagar aí 23 milhões. Hoje, Mega Sena pode pagar 23 milhões. Tá bom? Você começando o dia bem informado na nossa Encanto.
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1: De volta. Bom dia, gente.
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1: De volta.
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9: Opa, bom dia.
1: Mas é um ótimo dia, fico feliz, hein, gente? O que tem de recados aqui? Pessoal, mas às 5 da manhã o povo pula cedo. Você não tem ideia do que tem de gente pulando cedinho. Que tem de gente já no corre, já na batalha. Aqui juntos. Deixa eu ver quem tá aí. Serrinha, já mandei Serrinha. Pessoal, leite em pó aí. Bom dia, meu amigo. Tudo bem? Décio, como é que tá? Moa, já pulou aí? Bom dia. Bom dia, minha amiga Maria Pelens. Como é que você está? Já deve estar aí no café da manhã. Eita, coisa boa demais, hein? Bom dia, meu amigo Nanico. Os amigos do Vale, a Glacy de três. Ô, Glacy. Beijo, menina. Com animal de você, Glacy. Show de bola. Mas ganhei presentes dela. Eu ganhei, gente. Na sexta, a filha dela ganhou vazão nas obras. A Luana de três. E a Glacy. Mas me deu uma caixa de bergamota. Eu ganhei um vidro de ovinho de codorna. Mas menina do céu, hein? Eu vou ter que contar. Tem que ganhar mais vezes, hein? Bom dia. Ei, Rudi, é você, tá aí o Rudi. Bom dia, meu amigo.
11: Bom dia, Tetinha, aquele abraço. Os guritos do Elias, uma redentora.
1: Eita, turma. Aí, vocês estão tá no meu bairro lá. Quando é que foi o final de semana? Ei, Rudi, como é que você está? Tudo bem contigo? Ei, essa turma que eu gosto muito, hein? Valeu, turma. Bom dia. Quem mais aqui? Bom dia, Teta. Pouso novo, muita acirração, hein? Mandou aqui, ó. Bom dia.
12: Câmbio, Teta. Bom dia. Bom dia a toda a rapaziada aí.
1: Boa terça-feira.
12: Deus abençoe.
1: Amém.
12: Boa terça a todos nós.
1: Chique bacanizado.
12: Tá bom, bicho velho. Carlinho por aqui. Vindo lá da Carazinha pro nosso lajadinho. Tudo numa boa?
1: Tudo chique.
12: Pouso novo aí. Uma acirraçãozinha aí até a metade da serra por aí.
1: Eita, cuidado,
12: e
1: gente.
12: E obra lá em cima nos gringos, hein?
1: Tá.
12: Nas curvinhas dos gringos ali, dos gringuinhos ali dos restaurantes.
1: Tá.
12: Pesada, presta atenção ali, porque tá tapado de serração e quando vem pegar a fila parada ali, tá feito um problema, né, cara?
1: Tá, mas hein? Cuidado, gente.
12: Sinalização meia pouca.
1: É.
12: Tá bom pro clima que tá, devia ter mais um pouquinho de sinalização, mas...
1: Mas não tem.
12: Tem gente que tem mais estudo que a gente aí, que...
1: É. É,
12: entende, cara. Disso daí, né? Mas pelo amor.
1: É.
12: Tá bom, bicho velho, abraço.
1: Ei, vai mano velho. Deus te abençoe, viu? Bom dia, cuidado, gente. Muita neblina aí também, viu?
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1: 22 para 6. DNA do Bailão. Aqui.

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1: 19 para 6. Ei. Isso aqui, ó. Tá de volta, banda Mercosul.

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1: Opa, bom dia. Bom dia, bom dia, minha gente. 12/6, bom dia. Tudo bem aí? Você que tá falando cedo, vamos lá, gente. Pode ter pancadas de chuva desde hoje, já começa a tarde. Pela manhã tem sol, nuvens, tem muita serração, muita umidade pelo vale. Deixa eu ver quem tá aqui, o Rude tá na estrada, pessoal de Elias, bom dia. O Serrinha tá aí também, meu amigo 190, ô 190. Geral, tô aqui, tô escutando vocês, sintonizado na Encanto. Eita, mano velho. Pessoal TR Bagatini, TR Damento, pessoal tá aí já cedinho. Pessoal da Real Porto Seguro, meu amigo Patrola, tá aí também. Todo o pessoal que faz o push, né? Estão aí na atividade. Eita, na caçamba. Sintonizados, juntos aqui, ó.
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1: Quem mandou o recado aqui também, meu amigo Moa. Zero Esperança. Aí, chegou. Bom dia, Décio. Como é que você está? Tudo bem contigo? Tudo certinho? Alô, Décio. Alô, Moa. Já na companhia da Encanto. Já cedinho. Meu amigo Darcy, tá aí também. Pessoal que tá aí já nas entregas, já cedinho, saindo cedo, pede a tua também, viu, gente? Você que tá aí, tá na companhia, manda teu recado, manda teu bom dia, sinta-se em casa e à vontade. Quer fazer o seu pedido musical também? Seu áudio vale cinema, aqui na Encanto, aquele bom dia legal, né? Vamos lá, semana de nebulosidade pelo vale. Sexta limpa o tempo e a mínima de 2 na sexta. Se você achou que o frio não vinha mais, tá de volta na sexta, gente. Mínima de 2, hein? Eita, nós. Mas vamos lá. Tá bom? Bom dia. Bom dia, você que tá aí. Aqui, aquela moda boa. Aquele pedido musical. A gente roda pra você, aqui juntos.
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1: 10/6. Alô, Chico. Tá com a gente. Ei, Chigão.

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1: Encanto, bom dia, gente. 5 para 6, bom dia. Tudo bem aí, você que pulou cedo, 5 para 6? Um ótimo dia. Quem tá pulando cedo, vamos lá, gente. Atualizando aqui 10 graus pelo vale. Deixa eu ver quem mandou um recado, meu amigo Darcy mandou aqui também. Bom dia, Darcy. Daqui a pouquinho tem Balzão. Quem mais aqui? Ô, meu amigo, o Negão de Roca tá aqui. Bom dia.
2: Bom dia, bom dia, Teta.
1: Como é que tá, amigo?
2: Por cá.
1: Tudo chique.
2: Estamos aí pro lado de Santa Cruz do Sul, tá bom?
1: Positivado.
2: Em busca do Rosário, hein, campeão? Opa. Toca aí pra nós.
1: Pede aí, vai.
2: Heróis da Estrada, no baú aí. Heróis da Estrada com o compositor Marques aí, vê se tu acha pra nós.
1: Deixa
2: aí,
1: ver se
2: tá
1: eu
2: bom?
1: Acho ela.
2: Oferece bom aí dia. Pra todo o pessoal da rodagem aí, pra quem tá na escuta, pra vocês do programa.
1: Show!
2: Uma abençoada terça-feira pra nós aí, Teta.
1: Tudo de bom.
2: Grande abraço. Tudo de bom.
1: Chique, bacanizado, mano, velho. Uma boa viajada, viu? Bom dia. Você que tá aí, gente. Pede a tua também, manda aquele recado. Balzão tá chegando. Aqui, a gente começa seu dia cedinho. Tá chegando.
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2: Nossa, Encanto com você, só moda boa, hein? Você tá aí 2 para 6, bom dia!
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2: Máxima hoje batendo, gente. Bate aí os 15. Tá dizendo você que tá sendo cedinho, Serrinha de Imigrante, muita neblina. Cuidado aí, meu amigo Luiz já mandou aqui. Cerração pelo vale, gente. Vai com calma e atenção aí. 10 graus na região.
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2: Aquela mensagem positiva de todas as manhãs, você que tá começando, você que tá aí no 100.1, tá no aplicativo, tá no site, vamos juntos com a nossa Encanto. Mensagem positiva do dia de hoje. Cada pequeno passo em direção ao que realmente importa para você, na verdade, é um salto gigante. Repito, cada pequeno passo que você dá todos os dias, você tá em busca do seu objetivo, você está em busca de um salto gigante. Aos poucos você vai chegando lá. O que não pode é no meio desse caminho desistir. Então eu repito para você que tá aí, cada pequeno passo em direção que realmente importa para você, na verdade, é um salto gigante. Pensa nisso. Todos os dias mais um pouquinho. Todos os dias mais um pouquinho, você chega no seu objetivo, tá bom? Você que tá aí. Bom dia. 6 e 2, vamos lá, vamos correr, vamos batalhar, vamos botar fé e vamos seguir, é mais um dia. Você que tá aí, pulou, vamos, bom dia.

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2: Bom dia, 6:02. Bom dia, minha gente. Tudo bem aí? Como é que você está? Tem bastante cerração, tem bastante neblina, gente. Cuidado e atenção. Você que tá no tapetão aí, vai com calma, minha gente, ó. Um ótimo dia, aqui começando, boa terça, último dia do mês de junho, vamos nessa, acabando mais um mês, vamos começar aí a nossa terça, a terça que não tá tão frio, 10 graus pelo vale, pode ter chuva hoje à tarde, muda o tempo, bom gente, se estende aí pelo menos até quinta, se chove não molha, pancadas rápidas aí. 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Alô, Zé Luiz, alô, Luiz Felipe e todo o time. 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Vamos lá, gente. Aqui, começando. Aquela moda boa, né? Aquela moda que faz seu dia ficar melhor. Tem uma que você gosta, pede aí, gente. A gente roda pra você também. Começando com você, que pula cedo. Que pula aí antes do galo cantar. A gente começa com você, juntos, na nossa Encanto. Bom dia, minha gente. Bom dia você que tá aí já, pede a tua. Manda aquele recado, manda aquele oi e assim vamos. Juntos, aqui ó.
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2: 6:07, só começando. Alô, meu amigo Jorge, tá aí já também? O Duda pulou? Alô, Ronaldão. Edilei, pula aí, vamos lá. Bom dia. Jorge, cadê o chimarrão? Passa aí. Alô, Décio. Vamos juntos. Aquela música boa, né, gente? Nosso baúzão.

6:10. Você tá começando. Aquela moda boa, né? Alô, meu amigo Gessi. Tudo bem aí? Bom chimarrão. No lado do fogo aí, coisa boa. Aquele modão. Seu dia só começando, gente. Máximo hoje batendo aí os 15. Vai ter chuva na tarde, hein? Vamos lá. Muita neblina.

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1: 6:15, não vai se atrasar, não. Essa aqui é uma das músicas mais bonitas do nosso baúzão. Ei, GC, tá aí? Fala, meu amigo céu, Vivi Espaziano. Pinhão na chapa, fogão a lenha e uma moda boa. Aqui, ó, 6:15. Teodoro Sampaio cantam aqui, ó.

0: moda linda demais, hein? Bom dia!
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0: Rick René chegando aqui, modão. Bom demais, hein? Você que tá começando, neblina, gente. Cuidado, hein? Pede a tua também. Boa terça. 6:19. Aqui, ó.

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1: 6h21. Bom dia, minha gente. Aqui, ó.
2: É isso aí, galera. Vamos levantar o braço pra valer.

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1: Bom dia, bom dia, bom dia, bom dia. 6h25, bom dia, gente. Tudo bem aí? Tudo certinho? Tudo ok? 6h25, como é que você está? Eita, pedido musical aí, atendi. Você que tá aí amanhecendo pelo vale, muita serração, muita neblina. Hoje tem chuva à noite, gente. À tarde já muda aí o tempo. Pancadas podem acontecer. Finalzinho da tarde, início da noite, tem chuva, segundo a previsão. Bom, máximo hoje batendo aí apenas 15, no momento 10 graus pela região. Você que tá aí, Serração, região mais alta, Pouso Novo tem neblina. Serrinha aí, que pega imigrante, Vesfália, também tem neblina. O pessoal me falou aqui, Luizão, Luiz Colossi, boa viagem, uma Serra Gaúcha. Meu amigo Gessir tá aí também. O Jorge, ei Jorge, pessoal das obras, né? Já chegou na obra do Nini aí? Bom dia, o Nini. Todo mundo aí, valeu, gente. Meu amigo Tonioli. Alô, Gilmar. Tá lá na Serra Gaúcha, lá em Bento Gonçalves, escutando a gente, ele, ó, todas as manhãs. Tô escutando vocês. Tudo bom, Teta? Bom dia, manda um oi pra gente. Meu amigo Machado, valeu, Machadinho. Bom dia. Quem mais aqui? Meu amigo Ivoninha. Como é que tá Passo de Sobrado aí, Ivoninha? A 405? Me avisa aí também, tá bom? Bom dia, oi.
2: Bom dia, Teta Rodrigues. Aqui é o Joaquim de Palmeirão.
1: Oi, Joaquim.
2: Mais um mês encerrando hoje.
1: Vamos lá, né?
2: O ano já foi aí, ó.
1: Eita, que passa, né?
2: A gente ligadinho, né? Encanta aí. Vamos que vamos.
1: Vamos.
2: Um abraço a todos.
1: Valeu, meu amigo. Fica com Deus aí, tá bom? Bom dia. Quem mais aqui, ó? Tudo bom, Teta? Bom dia. Vamos lá, Deus no comando, em busca aí do objetivo. Vamos lá. Um alusão, meu amigo Ivonir. Passo do Sobrado, Rio Negro e Solimões. Valeu, mano velho. Bom dia pra você aí, tá? Como é que tá aí? Tem encerração? Me avisa. Quem mais aqui? Tudo bom, Teta? Bom dia. Ah, ele pediu Herói do Asfalto. O nome da música, eu acho que é, né? É linda essa música. Eu vou buscar. Vou buscar pra você, meu amigo Negão de Roca. Tá aí já na companhia. Quem mais aqui mandando recado? Bom dia, oi. Tudo bom?
3: Bom dia, Teta.
1: Opa.
3: Tudo certo?
1: Ô, Zimmer.
3: Tu sabe quem tá falando, né?
1: É o Zimmer.
3: Toca uma música boa. Se for possível.
1: Pede.
3: Menino da Porteira.
1: Opa.
3: Um abraço.
1: Bom dia, mas já tô buscando. Tô buscando que essa música é linda, é tempo que a gente não roda aqui, tá bom? Valeu, meu amigo. Alô, Paludo, Paludinho tá com a gente também. O Dé, em Colinas. O pessoal que leva os pequenos aos estudos, né? O SIC, o pessoal BT tá aí também. Já circulando, tem o rádio ligado, a gente fica feliz, né? O pessoal já vai escutando esses modão. Bom demais, né? Eu fico feliz que eles cantam também. É, essa moda boa. Intervalo bem rápido, dá tempo de você pedir a sua. Já voltamos com o seu pedido musical aqui.
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1: 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Bom dia, minha gente. 6h28, pula na cama.
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1: Máxima hoje batendo, gente. Você que tá aí, máxima bate 15. A tarde mudou o tempo, pode ter pancadas rápidas de chuva e assim vai, né, gente? Até quinta. 10 graus na região.
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1: De volta, gente, 27 para 7, bom dia, bom dia. Fico feliz de ter você aqui, juntos. Vamos lá, de volta, modão. O Vale é ser. Muita neblina, cuidado. 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De volta.
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1: 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Fala com o Marciano. Aqui, ó.
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1: 25 para 7.
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1: Daqui, ó, pedido musical. Mais um atendido. Eita, todos os amigos da boleia. Alô, Tonioli, tá aí? Nanico daí? Cristiano Fontana. É só que vai saindo cedinho. Vamos juntos.

0: Modão bom demais, hein? Isso aqui das antigas, 18 para 7.
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0: Alô, Zimmer, boa viagem aí, os amigos taxistas, né? Pessoal cedinho aí, já começando. Bom dia, gente.

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1: Aô, Tetinha, bom ou não, meu querido?
2: Chique, Jonathan.
1: Fala comigo.
2: Eita, mano, velho. Ah,
1: coloca aí a loira do carro branco pra nós escutar. É o Jonathan aqui de Cruzeiro. Tá no guri.
2: Eita,
1: tudo de bom.
2: Mano, velho.
1: Tá aqui. Fina, fina, fina. 130, sentido arroio do meio.
2: Com calma aí.
1: Tá, meu guri. Tudo de bom, abraço.
2: Eita, mano, velho. A serração é tão baixa que parece uma chuva fina. Cuidado, gente. Muita neblina pelo vale. 9 para 7.

0: hein, gente? Aqui, ó.
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0: 6, faltando pra 7, nosso malzão, ao som de João Paulo e Daniel. Bom dia, minha gente. Bom dia, você que tá cedinho. Ô, Jonathan, tá aí o teu pedido musical. Meu amigo Tonioli, o Joãozinho. O Joãozinho tá lá. Ô, Joãozinho, cadê teu bom dia, ó?
2: Bom dia, Teta.
0: Bom dia. Bom dia, meu amigo Patrolinha, tá com a gente também. Ele manda alusão a todo o pessoal do Areal Porto Seguro, gente. Chama eles que dá negócio. Pessoal, gente boa demais, hein? Areal Porto Seguro. Manda alusão aí o Patrola, o Pancada. Pancada? Ô, Pancada. Bom dia. Olha a turma passando aí dos caminhões, hein? Eita, nós, hein? Bom dia, meu amigo Dezer. Ó, tô aqui escutando, sim. Nego Silva, pulou aí, meu mano, velho. Bom dia. Quem mais aqui? Estão na sintonia de vocês? É o Darcy. Se possível, manda uma música. Darcy na sintonia. Ei, Darcy, a Sidônia também. Bom dia. Quem mais aqui, ó? Fala comigo, oi.
3: Bom dia, Teta.
0: Tudo bom?
3: Bem.
0: Ô, Marciano.
3: Marciano de Itapuca.
0: Tudo bem,
3: passando
0: aí?
3: Passando aí pra deixar um recadinho aqui. Quem tá sentido encantado, arvorezinha, encantado.
0: Opa, cuidado.
3: Presta muita atenção aí, porque tá muito tapado, tá fechado de serração aí. Valeu, um abraço, bom dia.
0: Bom dia, mano, velho. Eita, nós, hein, gente, que função, né? Serração, neblina, cuidado, vai com atenção. Quem mais aqui? Bom dia, oi.
4: Daí, Teta, bom dia, bom dia. Aqui é o Chico.
0: Ô, Chico, tudo bem?
4: Carlos Barbosa.
0: Como é que tá aí?
4: Tá 8 graus.
0: Tá.
4: Muita serração na cidade. Que mas coisa. É normal.
0: Normal, né?
4: Uma garoa de nada.
0: Ah, vamos lá.
4: Valeu, Teta. Tamo na escuta aí do programa aí.
0: Ei, Chicão, alô, Serra Gaúcha, fico feliz, hein? Manda alusão, meu amigo Vande. Alô, Gelson Pinhatuta aí também, pessoal da Serra Gaúcha, bom dia. Bom dia, Maritana em Catão. Tem serração aí também? Hã? Ou é o fogão a lenha da Maritana que tá fazendo fumaça aí? Ah, me avisa. Bom dia. Quem mais aqui? Oi.
5: Mas aqui tá uma garoa ou é uma serração muito forte, Teta?
0: É forte a serração.
5: Não sei o que, que é, Teta, mas que... olha. Ah. Tem que usar o limpador do para-brisa.
0: É serração, Kito. Tá bom?
5: Bom dia, Teta. Vamos que vamos em cima demais. Um fim de junho.
0: Eita, mano, velho.
5: Pra quem sobreviveu esse friozinho aí, vamos lá.
0: Vamos que vem
5: mais. Deus abençoe a todos.
0: Bom dia, meu amigo. Vem mais, hein, Kito? Sexta mínima de 2, gente. É, não sei se você gosta ou não, mas tem que informar você que na sexta vai limpar o tempo. E aí volta a ter friozão. Mínima de 2, tá bom? Aqui, ó.
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0: 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Amanhã, tá de volta o Balzão, às 6 da manhã. Gente, muita neblina, muita serração, cuidado, vai com calma. Não é chuva não, é serração fechada, tá bom? Você que tá cedinho aí, vai com calma. Região mais alta, principalmente. Aqui tá chegando.
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0: Juntos, nosso Encanto. 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Aqui atualizando. 2, faltando para 7.
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0: Máximos batendo 15, vamos lá, muita acerração aqui no CBM, sua casa mais completa, Páscoa, Nini Lajado. Alô Marcão, alô Anne e todo o time CBM. Atualizando você, 10 graus, hein?
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0: Bom dia, minha gente. Encerração fechada. Vai com calma. Bom dia. Aqui tá começando.

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1: Bom dia,
2: meu amigo, bom dia, minha amiga. Vamos lá, gente. Ei, depois que o Brasil venceu...
3: Brasil!
2: Temos que seguir, tá todo mundo feliz da vida. Vamos lá, né, gente? Temos que correr, temos que batalhar. Temos que buscar o pão de cada dia. E não tem tempo ruim, não. Vamos lá, gente, vamos batalhar. Você que tá aí começando muita cerração, muita neblina, região mais alta também. Vai com calma, reduz um pouquinho. Aumenta o volume na Encanto. E vai na boa, né? Juntos, que aqui tá começando. Você, ó.
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2: 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Bom dia a toda a equipe. Abraço, Fabiano. Segue lá, gente. Tá lindo demais o projeto. Dá uma olhadinha. 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Vamos lá, você que tá aqui. Sete, cinco. Alô, Thiago Justeiro. Pessoal do IS aí com a gente. Aumenta o volume. A moda é boa. Alô, Fernandinho. Alô, Fabiano. Tá no táxi. Vamos lá. A moda é boa, hein?

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1: 79, Zé Neto Cristiano. Amanheceu no Vale de Serração, fechado.
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2: 7:11, não vai te atrasar não, gente. Henrique Diego aqui chegando. Boa terça. Máximo hoje batendo 15.

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1: Bom dia, 7:22, muita serra, são muita neblina, gente. Vamos lá, você que tá no clima do Encanto, você que tá aí na audiência, máximo hoje batendo aí os 15. 130 já começa aquela lentidão, gente, também devido aí a serração fechada aí pela região, região mais alta também, Serra Gaúcha. Pessoal me informando, tô lendo aqui nosso mapa. Lentidão já começa em Arruído, bem na rótula, e se estende aí aquela lentidão até a chegada Lajeado. Bom, gente, então vai com calma, vai com atenção. Serrinha de Westfalia também, tô vendo um pouquinho de neblina, um pouquinho de lentidão também, então vai com calma aí. Serra de Pouso Novo também tem serração. Qualquer informação pode repassar pra gente. Nosso WhatsApp é aí 519-9839-1001. Você que tá começando, né, gente? Manda teu áudio, manda teu bom dia, Vale Cinema, quem manda aquele recado. Só mandar bom dia, né? Meu amigo Tonioli tá lá, ele, o Joãozinho. Valeu, gente. Abraço pra vocês aí, tá bom? Quem mais aqui mandando recado? Meu amigo Thiagão Schuster. Ih, Thiagão, tá lá, me mandou até o vídeo do rádio ligado. Sintonizado, na Encanto. Valeu, mano, velho. Quem mais aqui? Bom dia, fala comigo, tudo bem? Oi, dia.
2: Bom dia, Teta.
1: Dia. A
2: Daiane, de Oi, Teotônia.
1: Dai. Como é que está?
2: Aqui em Teotônia tá uma garoa fina.
1: Eita,
2: não
1: menina.
2: Não molha o asfalto, mas uma garoa fina.
1: Ei, serração.
2: Uma música aí pro pessoal do Bebi, aplicativo de Teotônia.
1: Ô, gente, pessoal do aplicativo aí, bom dia, minha gente. Valeu, Alan Link, de Arroio do Meio, dizendo a promoção e fazendo as obras, mas ah, mano, velho. Quem mais aqui? Oi, bom dia.
3: Bom dia, Tetinha.
1: Dia.
3: Vamos lá.
1: Ô, Vianney.
3: Vianney de Paverão, por cá, bota na promoção dos ingressos aí.
1: Fechou.
3: E bota uma música bem boa aí pros guri do Pé Preto aí.
1: Mas ah.
3: Timba, Charlie.
1: Timba, o que que é o pessoal do Pé Preto aí? Me avisa, me ajuda. Esse é o do Piche? É, me avisa aí, não sei. Abraço pra vocês, Pata Rachada, pessoal que tá na companhia, do Suco da Mimosa, o Suco da Confusão, pessoal do Vespasiano aí, Gracioli. Abraço pra vocês, já se deslocando, né, gente? Bom dia. Quem mais aqui, ó? Oi.
4: Bom dia, Tetão. Um ótimo dia pra nós, uma ótima terça-feira aí.
1: Ei, Leôncio. Alô, pessoal, Newscar. Meu amigo Leôncio. O Valmir já pulou também, todo time. Ei, mano, como é que está? Diz que o mano tá lesionado, diz que o mano não vai, é. Ei, mano, vamos? Bom dia. Aqui, ó. Sertão, feliz ter você aqui, bom dia. 7:25, pula aí.
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1: Muita neblina, gente, não é chuva não, é a cerração bastante fechada, hein? Hoje tem previsão de chuva final do dia. Final do dia pode ter pancadas rápidas pelo vale, pela nossa região. Hoje pela manhã ainda se faz presente o sol. Bom, gente, tem sol hoje e depois chove 8 milímetros hoje. Amanhã também tem chuva 18 milímetros amanhã. Na quinta tem 15. Na sexta, gente, mínima de 2. Aí deu de chuva. Sexta, tempo bom no vale, mas sábado e domingo volta a ter pancadas rápidas. Antes não tinha aqui sábado e domingo, viu, gente? Volta a chover sábado e domingo. Então chove até quinta, sexta dá uma acalmada, vem o frio e no final de semana volta a ter pancadas de chuva. Que coisa, hein? Mas vamos lá. 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
1: Máximo hoje batendo 15, vamos lá. 10 graus na região.
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1: De volta, gente, 29 para as 8, bom dia. Vamos lá, Sertão Encanto. Cerração fechada no vale, 10 graus. E você tá ligado aqui, ó. Bom dia, bom dia, bom dia.
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1: 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Mas todos os estilos musicais, você sabe, Encanto toca, e a gente escolhe o melhor do sertanejo, aqui um modão, Eduardo Costa, chegando. Sete para as oito. Essa moda ficou linda, hein?

0: Mai Ranto. 12 pelas 8, Marques e Belontis. E moda boa demais, hein, gente? Bom dia. 10 graus no Vale. Cerração em toda a região.
1: Sério?

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1: Mais ótimo dia, 9 para as 8. Bom dia, Marcos Rebelucci, no comando aqui do Sertão. Ei, musicão. Gente, ó, 130, indo um pouquinho de lentidão. Muita serração. Se chegar o sol aí na sua cidade, você me avisa, gente. Que aqui, ó, a nossa região, tudo fechado. Que serração, hein? Alô, meu amigo Nicão, como é que você está? Tá no 111 aí? Bom dia, meu amigão. Tudo bem aí? Tudo certinho? Então tá bom, bom dia. Quem mais? Aqui é a Andrelize. Andrelize, teu áudio ficou baixinho, minha amiga. Manda de novo, tá bom? Alô, Juliana. Tá aí já na lida, abraço pra você. Meu amigo Lazarão tá aí também. Ô, Nego Silva. Fechado, né, Nego Silva? Ei, serração, meu amigo. Bom dia. Alô, Fabiano, tá no táxi também. Manda alô, meu amigo Basílio. O meu amigo Zito. Também estão aí, né? Alô, Agilson, tudo bem contigo? Tudo certinho? Então tá bom, vamos lá. Bom dia, oi.
2: Bom dia, Tetinha.
1: Tudo bem?
2: Vamos lá, né? Terçou.
1: Isso aí.
2: Com aquela chuvinha bem fininha.
1: Ei, tia,
2: nós. Escutando aquela melhor musiquinha na Encanta, né?
1: Ei, tia.
2: Toca pra nós aí, no Pátio do Posto.
1: No Pátio do Posto, espera nós, já anotado, Pátio do Posto, pedido musical do meu amigo Rodrigues. Mas tá aí, eita, mano velho, fechou todas. Bom dia, oi.
3: Bom dia, bom dia, bom dia.
1: Dia.
3: Fala, Teta, tudo certo?
1: Chique.
3: Aqui é a Mariela em Borges Fritz, de Lajeado.
1: Tudo bem,
3: me aí? Coloca aí no sorteio dos ingressos do cinema.
1: Tá.
3: Manda um beijão pro meu marido Joel. Bom dia de trabalho, valeu.
1: Valeu, valeu vocês participando aqui, sintonizados na Encanto, 100.1, no aplicativo, no site também. Manda teu bom dia, eu sei que tá frio. Não dá aquela vontade de mandar, mas manda aí, vale o cinema, você é um acompanhante. Tem lançamento no cinema, dá uma olhadinha lá, Arcoplex Lajeado. Você pode ir qualquer filme, tá bom, gente? Só mandar teu áudio, você é um acompanhante. Bom dia, meu amigo Adilson, mandei. Quem mais aqui, ó? Tudo bom, minha amiga Arielle? Pessoal aí do Encanto Animal. Ô, Arielle, abraço aí, é o Gustavão, né? Família linda. Valeu, meus amigos. Ei, igual demais de vocês, hein? Arielle, bom dia, minha amiga. Fica com Deus, tá bom? Quem mais aqui mandando recado? Vai dar tempo de mais um áudio. Bom dia, oi.
4: Bom dia, bom dia. Quero participar do ingresso cinema.
1: Tá.
4: Clarice Becker, de Lajeado.
1: Ô, menina, abraço pra você. Tá aí, tá ligada. Aqui, ó. 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Bom dia, pede a tua, gente, manda teu recado, manda teu oi. Você que tá ligado no nosso... 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Alô, Sandro e todo o time. 5:08.
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1: Mais dica de saúde chegando, você bem informado da nossa Encanto. Você que tá começando aí seu dia, dica de saúde importante. As pessoas de estatura mais baixa têm 50% mais chances de desenvolver doenças cardíacas e morrer mais cedo do que as pessoas mais altas, segundo um estudo publicado nos Estados Unidos. Após avaliar 3 milhões de indivíduos, a pesquisa constatou que as mulheres que medem menos de 1,53 e homens menos de 1,65 têm uma tendência maior de ter problemas cardiovasculares. Bom, gente, dica de saúde. 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
1: Máxima hoje batendo aí, gente. Os 15, vamos lá atualizar você. Você que tá aí, 10 graus na região.
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1: Nossa, Encanto, bom dia, minha gente. Bom dia a você que tá aí, tudo bem? Vamos juntos. Dois faltando para as 8, não vai te atrasar, não. Bom dia. Juntos aqui, ó. 10 graus não vale uma serração baixa, hein? 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Vamos lá, que aqui continua. Pede a tua aí, gente. 130 foi indo um pouquinho melhor, mas a serração baixa, gente. Eita, nós. Tô até atualizando as câmeras aqui. Pensa numa serração baixa. Toda a região 386 também, 130. Cuidado, gente, vai com calma aí. Alô, Nego Silva, tá aí? Chegando aqui, ó.

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1: Nossa, encantou, 8h19. Bom dia, minha gente. Bom dia, você que tá aí, 8h19. Você que tá na companhia da Encanto. Um ótimo dia, serração pelo Vale. Nada do sol ainda, né, gente? Eita, que função. Deixa eu ver quem tá aqui mandando aquele recado. Meu amigo Giovanni, pessoal material de construção da Rota. Ei, Giovanni. O Luciano mandei aqui, que é corretor, é professor de música, tá sempre ligado na Encanto. Eita, meu mano velho. Bom dia, amigão. Quem mais aqui? Todo mundo tenta bom dia, manda um oi pra gente. Escutando vocês, Fernando, manda um oi aqui. Quem sou com a voz aqui tem cinema. Bom dia, quem fala comigo? Oi.
2: Ô, Teta.
1: Dia.
2: Pra avisar, tu pediu aí pra avisar se ia dar sol na cidade.
1: E aí, como é que tá?
2: Teotônia tá chovendo.
1: Eita, nós, menina.
2: Não é serração, é chuva mesmo.
1: Chuva mesmo? Meu Deus do céu, menina, que tempo maluco, doidão. Eita, previsão hoje pela manhã, até vou atualizar aqui de novo, gente. Atualizando pela manhã que é. Ó, mudou já pela manhã, tem algumas cidades que pode ter pancadas de chuva. Beijo, minha amiga, pela informação. Vocês são top, eu tô dizendo. Esse povo é show. Bom dia, Teta, tô na escuta também. Ô, Gustavão. Abraço pra você, o meu amigo Gustavo. Ô, Gustavo. Ei, gente boa demais, hein? Abraço pra você, Gustavão Cardoso. Já deve estar em Arroio do Meio, né? Ao som da Encanto. Bom dia, oi.
3: Bom dia, Teta.
1: Dia.
3: Reaçãozinha aqui pro lado de São Bento.
1: Eita, nós, hein?
3: Chuvisqueirinho fino, fino, fino, fino, fino.
1: Que função, gente, ah.
3: Boa semana pra nós, meu guri. Boa terça-feira, tamo junto.
1: Ei, mano, velho, José. Abraço pra você. Ei, José, é você. Bom dia, gente boa. Abraço pra você, pessoal do Sansão, gente. Também na escuta, esses caminhões. Valeu, Tony, um abraço pra vocês. Quem mais aqui? Minha amiga Ariete. Diz ela, tô aqui, ó. Tô aqui, tô na estrada, tô sintonizado na Encanto. Valeu, menina, boa viagem. Diz ela aqui, ó. Lajeado.

Um chuvisco forte, aquela chuva fina. Eita, nós, hein? Que função, gente. Que função. Eis que vai até sexta, sim. Sexta limpa o tempo, tá bom? Nego Silva tá aí também. Boa viagem. Um abraço pra vocês. Vamos juntos com o Encanto. Você que tá aí, gente, pede a tua. Manda seu recado. Manda teu bom dia, que a gente fica feliz e você concorre a cinema.

0: 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Bom dia. 8h21.
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0: Você bem informado na Encanto, você que tá começando seu dia aí, olha só gente, a Via Sul libera nessa terça às 14h mais 10 quilômetros de pistas duplicadas na 386, que liga aí Fontoura Xavier e Soledade. As melhorias incluem novas pontes, retorno em nível, reforço na iluminação, com o objetivo de aumentar a segurança e dar mais fluidez ao trânsito da rodovia da produção. Então a Via Sul liberando aí mais 10 quilômetros na 386, região mais alta aí, Fontoura Xavier, Soledade.
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0: Máxima hoje batendo aí os 15. Chovendo pelo vale, gente. Uma chuva fina caindo de outono, né? Lajeado também, o pessoal informando. 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
0: E o teu pedido musical chega, gente. É nome de lá, Jasmine. 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Alô, Miletes. Bom dia. 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
0: De volta, gente, 8:27. Vamos lá, chovendo pelo vale, o pessoal me falando aquela chuva fina, aquela chuva de mulher bobo. Tá chovendo teu tô, né? Lajeado um pouquinho também. Como é que tá na sua região aí, gente? Bom dia, aqui ó.
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0: 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Um ótimo dia aí a toda a equipe. 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Dália, na sua mesa. 8:29, Lua Santana, Léo Foguete. Bom dia, gente. Boa semana, boa terça.
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1: 25 para as 9. Israel Rodolfo.
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1: 12 pelas 9, Bruno Marrone. Ei, modão. Você que tá aí, Renan, tá com a gente também. Bom dia, meu amigão.

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1: Bom dia! Mais um ótimo dia, 9:09. Bom dia, minha gente. Bom dia, meu amigo. Bom dia, minha amiga. Você que tá aí? Meu amigo Dani tá lá. Ei, Dani, abraço pra você, Roca Salles. Pessoal que tá na lida. Quem mais aqui mandando recado, mandando aquele bom dia? Todo mundo tenta bom dia, mandou oi pra gente, escutando vocês. Tudo certinho aí? Ei, meu amigo Anderson. Tudo certo. Abraço pra você, valeu, meu amigo Anderson. Ele só serração aqui, tá bom? Dizendo bom dia, Teta. Ei, será que vai chover? Tem cidade que tá chovendo. O pessoal mandou vídeo até, meu amigo Rodrigão aqui. Tá na lida aí, diz ele, ó, tô aí escutando vocês. Rodrigão, bom dia, meu amigo. Quem mais aqui, ó? Bom dia, oi, tudo bom?
2: Bom dia, Teta. O Ederson Taquari, estamos aqui grudados fazendo exercício na obra. Teta, se possível, manda uma música boa pra nós aqui em Taquari. Taquari tá nublado, mas não tá chovendo, Teta. Tá bem, bem nublado o tempo. Teta, tudo bom, amigo? Quanto tempo?
1: Abraço, meu amigão Edinho, saudade de você, meu amigão. Ei, tudo bom, Teta? Bom dia, André Luiz, linha Franca e Vesfália, 12 graus, muito sucesso sempre. Valeu, meu amigão, abraço pra você. Nublado, hein, gente? Nublado. Hoje pela manhã não tinha previsão de chuva realmente. Hoje pela manhã, bem cedinho, quando a gente atualizou aqui a previsão do tempo, só tinha chuva a parte da tarde. Já mudou. Tem cidades que já tá chovendo hoje pela manhã, tá bom? Bom dia, oi.
3: Bom dia, Teta. Aqui é o Juliano.
1: Oi, Juliano.
3: Estamos bem? Aqui em Cruzeiro do Sul, no caminhão do Alexandre, um amigo Giovanni.
1: Ah, exato.
3: Que tá aí uma do Gustavo Lima aí. Toca aí, e eu quero concorrer ao ingresso aos cinemas.
1: Tá bom, então. Bom dia. Vamos juntos aqui, ó.
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1: Nosso sertão. Juntos com você, vamos lá, gente. 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Ó, o pessoal botou aqui muita serração, deixa eu ver quem mandou aqui, ó. Todo mundo tá aqui também. Aquela chuva fina caindo, classe G3, capitão, hein? Como é que tá na sua região? Me avisa aí, minha gente, ó.
4: Tá chovendo aí, aqui tá chovendo.
1: Ô, vó, tá nublado aqui, serração, hein? Bom dia.
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0: Nossa, encantou? Vamos lá, atualizando. 7:09.
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0: Chegando informação na nossa Encanto, meu amigo Giló, bem informado na Encanto. Alô, Giló, prefeitura de Lajato, através do Departamento de Trânsito, intensificou nessa semana a fiscalização de veículos que fazem aí o transporte escolar no município. A operação verifica a documentação, condições de segurança e o combate ao transporte clandestino, com foco em garantir mais segurança aos pequenos estudantes e aos estudantes também. Tá bom? 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
0: Ah, tá dizendo você que tá aí, gente. Bom dia. 11 graus na região.
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0: Nossa, encantou! Ótimo dia, gente. Eu tô indo nessa. Beijo no coração de vocês. Eu volto com Unidade Móvel. Tá Encanto. Aqui, juntos, eu, você. Encanto. E ele tá chegando aí, Caroca, vai que é tua. Comandando, vitaminando o seu dia. Bom dia. Aqui juntos. Vai que é tua aí. 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

0: mas vamos que vamos, colocando aí sorriso no rosto, nesse início de semana, meio assim estranho, porque teve jogo do Brasil, e aí parecia, né, que o Brasil parou o feriado, e houve feriado mesmo, como no caso de Encantado ontem, mas foi estranho, então muita gente tá começando mesmo a semana, hoje, terça-feira, dia 30, tá bom? Quero você interagindo com a gente através das redes sociais, do nosso site, também no nosso WhatsApp, porque tem muitas promoções por aqui. 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Alô, Michael e toda a equipe. Vamos vitaminar, gente.
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0: Começando com Péricles e Ana Castela, 91. Bom dia! Programação musical de Diego Marçal.

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3: O Inter encaminhou mais 2 jogos treino na intertemporada contra São José e Caxias, em atividades programadas no CT Parque Gigante. A preparação faz parte do plano do técnico Paulo Pezzolano para dar ritmo ao elenco e ajustar a equipe antes da retomada do Campeonato Brasileiro no dia 22 de julho. Além desses testes, o Colorado também já tem um amistoso marcado com o Curitiba e ainda tenta confirmar um duelo com o São Paulo.
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5: Encanto, em clima de Copa do Mundo, a Encanto bate um bolão, e a temperatura pra você, confira aí.

0: graus e meio.
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0: Opa, estamos de volta, gente. Vamos lá, que é terça-feira, o bicho pega.

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Alô, Michael. Toda a equipe. 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

mão cheia e apoio do meio. Tá na escuta aí, hein? O pessoal tá todo mundo ligado. Que ô, rapaz. Grande abraço, ô Joel. Que legal, hein? Ele que também é envolvido no campeonato de ciclismo, né? Ele é esposa. Grande abraço pra você, Joel. Tem que marcar mais uma aí com você. Obrigado pela audiência. Tá qualificando a nossa audiência, Joel de Arroio do Meio, hein? Joel de Lima. A música toca no final, hein? Opa! Vamos lá, multiverso! Todos os estilos musicais tocam aqui. E o melhor do pop internacional também. Multiverso Encanto. Shopping Run. O Joel tá pedindo aí o Panda, né? Final do bloco.

0: 18 para as 10. Bom dia!
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0: A área plantada com trigo deve cair quase 30% nos vales do Taquari e cair nesta safra de inverno, seguindo a tendência registrada em todo o Rio Grande do Sul. O recuo é atribuído aos altos custos e à menor rentabilidade e ao risco climático, enquanto a canola ganha espaço como alternativa mais lucrativa para os produtores. 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
0: 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E a temperatura para você, confira aí. 11 graus.
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0: Zé Calvi e Dr. Zuka.
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2: Ah, então.

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0: no tempo, não tão tempo assim distante assim, né? Olha, um sucesso que bombou tempos atrás em nosso playlist, mas não faz muito tempo, como eu já disse aqui, hein? Vamos matar a saudade do Tiesto aqui com o Dólar Sim.
1: Essa rolou.
0: The Business.

ficou bacana nesse ritmo, João Gomes, Outra Vida, música do Armandinho, Grupo Menos é Mais, Simone Mendes, Pedro Pecado, a Júlia Bi, Matheus e Cauã, com a Lauana Prado, e aqui no Essa Rolou o Tiesto, com Dola, sim, o The Business, musicão, hein? O Kleber Gosman, bom dia, queria oferecer uma música por Eliseu e Boaro. Estamos na Poda das Barreiras, em Monte Belo. Valeu, Kleber. Alô, Eliseu. Grande abraço pra vocês. Até mais aqui. Na linda, né? As Barreiras aí. Bom dia. Bota uma música pra nós curtir. Obrigado. Mandaram uma foto aqui. É, o tempo tá instável mesmo, hein? Foi quem?

0: 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E a hora 10:04.
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0: 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E a temperatura pra você conferir aí: 11 graus.
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0: Após vencer o Japão por 2-1, o Brasil aguarda a definição do adversário das oitavas de final da Copa do Mundo. O próximo rival sairá do confronto entre Costa do Marfim e Noruega, que será disputado hoje às 14h.
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1: Eu falei, vamos chamar o Giovanni Gil, deve estar lá se protegendo da chuva, mas dando brindes pra você nas ruas, é, não é, Gil? Bom dia.
4: Bom dia, carioca! Amanhã desta terça-feira, faça chuva ou faça sol, estamos aí, como? Para mais uma edição do nosso Pit Stop. Vamos para cima da terça-feira, que tá cinzenta, tem uma garoa, mas você já sabe, pra gente é tempo bom sempre para faturar prêmios na programação da Encanto. Bora partir o Pit Stop. Olha, tô aqui, ó, estacionamento coberto do Desco Atacado, às margens da Senador Alberto Pasqualini. Então, galera, você já sabe, tendo adesivo já no carro, fatura para mim, Master. Se não tiver, cola em mim agora aqui, que eu tô colando. Cola em mais uma edição do Pit Stop Encanto FM. O vale é 100. Vamos!
1: Valeu, Giovanni Gil!
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0: 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Agora 10:11, tempo instável. E você ligado aqui na Encanto. Bom dia, boa semana.
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2: Thiago de Lajado, toca Cleiton e Romário.
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0: Tá aí tua música, Thiago.

0: Tronda, tronda.
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0: 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E a hora 10:23.
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2: É importante lembrar-se sempre de alongar seu corpo antes e depois da atividade física. O alongamento e o aquecimento são muito importantes para preparar o seu corpo para o exercício, além de diminuir os riscos de lesões e dores musculares. E para finalizar, não faça atividades físicas em jejum. Coma sempre algo leve antes de praticar seu exercício. Pode ser uma fruta, um cereal ou um suco.
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2: O Vale é 100 e a temperatura pra você. Confira agora. Vamos lá. 11 graus.
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2: Daqui a pouquinho, o som da galera, hein? 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Marques de Souza, Forquetinho, Santa Clara. STR é o som.

0: 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Tempo instável, 11 graus nessa manhã de terça. Hoje é dia 30, hein? Tá pertinho da finaleira. Ó, galera!
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0: 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Tá aí tua música, Gabriel.

0: turma do pagode, Seca Pagodinho, pedindo a conta, Lagum, Murilo Rufi, Jota Conhece com Tim Maia, fechando aqui mais um bloco, e a galera participando com a gente pelo 998391001, Ezequiel Carioca, hoje não peguei estrada, mais um dia de folga. Ah, que bom, cara, que bom, aproveita, né? Essa chuvinha aí é bom pra quem tá de folga, naquela cochilada, escutando o som da Encanto. Coisa boa, Ezequiel, amanhã eu volto pra batalha. Isso aí, Ezequiel tá sempre na estrada ligado com a gente, hein? Quando ele não pega mais o sinal da rádio, sempre no aplicativo. Coisa boa, hein? Então, bom descanso, meu amigo!
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0: depois você vai dizer por que eu não fui. Liga logo, Encanto, vale assim.
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0: Após a vitória de virada sobre o Japão, o técnico Carlo Ancelotti elogiou a postura da seleção brasileira e destacou a calma da equipe para buscar classificação nas oitavas de final da Copa do Mundo. O treinador também informou que Lucas Paquetá será reavaliado por conta de um desconforto muscular e afirmou que Neymar só entraria em caso de prorrogação, hein?
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0: 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E a temperatura? 12 graus.

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Valeu! Grande Leonardo Bratti, o chato, proprietário dessa emissora. Grande chato. Ted Swings, Detonautas, Thalita Mel, Hungria e Michel Teló. Fechando aqui o Vitamina 100 de hoje.

0: quanto vale a senha hora? 11:03.
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2: O Heron tá aqui já, aquecendo as cordas vocais, as pregas, e vamos lá. 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

0: tá aí o som de Faculdade com Ferrugem, Havaianas. Entre as mais pedidas de hoje, teve Léo Foguete, Deixo, BTS, Anitta, Maiara e Maraísa, as queridinhas da nossa audiência, rodando pra você até o meio-dia nessa terça-feira, que teve aí mudança na previsão do tempo, né? Hoje bateu mais água, 15 milímetros ao total de hoje, e vai ficar assim, o sol, apenas chuva amanhã também mudou, bastante chuva amanhã, 40 milímetros aqui no vale, o tempo permanecendo instável, temperaturas baixas, tem mais 30 milímetros previstos para quinta-feira e mais 14 para sexta, ou seja, sexta-feira de sol. Quinta-feira 30 milímetros, sexta-feira de sol. Sábado parece uma garoa aqui. Temperaturas para os próximos dias: amanhã vai amanhecer com 12 graus, máxima 16, na quinta mínima 4, bate o friozão e máxima de 12 graus.
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1: It's 11:25 a.m.
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0: 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Em Lajeado, 12 graus.
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0: Tudo pronto, vamos para mais um bloco legal de música, nas mais pedidas. Você que tá nas rodovias, vai com calma, não ande na contramão, por favor. Cara, o cara andou 5 minutos andando na contramão, na 386. Imagens e mais imagens. Sabe do que eu tô falando, né? Agora falei, vou ter que explicar, se é que tem alguém que não sabe, porque os vídeos estão circulando por todas as redes sociais aí, do automóvel branco aquele, andando na contramão aqui, passou a ponte do Taquari e tudo mais, e até agora não foi identificado, porque não conseguiram, todas as câmeras, não tem nenhuma que pegou a placa do sujeito, senão ele vai se ferrar mesmo. Mas foi complicado, de Colinas, a entrada de Colinas até o Montanha, na contramão, na BR, imaginem o que poderia ter acontecido. Realmente um milagre não ter dado nada. Então, por favor, consciência no trânsito para todo mundo. E aí, hoje de manhã, já trânsito também complicado e Encantado com mais um acidente no centro. Tá difícil a vida. Vamos juntos, 11:30, 12 graus. 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
1: É, o som é quente. As mais pedidas teve Mari Fernandes, Telefone Sem Fio, Felipe Rodrigo, Ignora, Belo Transas e Miley Cyrus, Easy Lover. Grande abraço pra você ligado com a gente. Alô, Newton. O Newton tá me dizendo aqui pelo WhatsApp 998391001 que ele tem a placa do carro, esse que eu falei, que andou na contramão. Se a PRF precisar. Olha, se for verdade, manda aí, né? Eles vão checar. Mas teria que ter, eu acho que alguma imagem, né? Tem que mandar imagem junto, senão, sei lá, vai pegar um cidadão aí que não tem nada a ver com o fato. Obviamente, há uma checagem antes pra ver se corresponde. Manda que eles já checam a placa aí pelo tipo do veículo, cor e tudo mais. Manda pra nós aí que a gente ajuda. Porque não pode, realmente, meu Deus do céu, aquilo ali não tem explicação. Não tem explicação, podia ter acontecido coisa gravíssima. Mas a gente, o que a gente tá vendo aí no trânsito tá dizendo que as pessoas estão enlouquecendo no trânsito. Essa é a grande realidade. Encomenda de bergamotas entregues ao Teta. Ele dividiu com os colegas? Pergunta o Gustavo Cardoso. Meu querido Gustavo Cardoso, eu não sei os colegas. Eu confesso que eu não vi cor, nem cor, nem cheiro, nem gosto de bergamota nenhuma. Não me surpreende. Não me surpreende. Manda mais, mas não entrega pro Teta. Acha qualquer outra pessoa, por favor. A Esté tá aqui mandando também um abraço pra gente, ligada, mandando recado. Não esquece, você aí, se quiser mandar um recado de áudio, você pode ganhar um par de ingressos pro cinema, o Arcoplex do Shopping. Tá cheio de filme bom.

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0: A Casa de Cultura de Lajeado recebe nesta terça o lançamento do projeto Sementes da Casa, que apresenta à comunidade o trabalho desenvolvido nas oficinas culturais do município. O evento é de graça, aberto ao público, vai contar com apresentações artísticas dos alunos, além de um espetáculo sobre conscientização ambiental. 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
0: Informando para você a temperatura. 12 graus.
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0: Doze minutos pro meio-dia. Meio-dia tem o Sem Censura. E agora chegando o bloco final. As mais pedidas. 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

0: Tá aí a música da Taylor Swift, sucesso internacional chamado Opa Light, fechando as mais pedidas de hoje, que teve o Oba Oba Samba House, o Projota e o Felipe Araújo. Eu tô muito feliz por reencontrar um cara que eu não via há muito tempo, que é Teta Rodrigues. Que saudade do Teta Rodrigues, ele apresentava o Sem Censura aqui, o âncora, isso há muito tempo atrás, mas de lá pra cá ele teve muitas outras atividades e hoje, pra nossa alegria, está de volta Teta Rodrigues.
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1: 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Meio-dia, 3 minutos.

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2: Manchetes dos principais portais da internet. Manchete do Clique RBS, alerta de temporais e frio de menos um grau. Terça-feira divide o Rio Grande do Sul em dois extremos. Manchete do G1, misoginia é citada em mais de 2.000 decisões judiciais no país desde 2015. Manchete do R7, Ancelotti mostra que prioriza a seleção ao deixar Neymar fisicamente pronto no banco. No IG, Polícia Federal deflagra operação contra lavagem de dinheiro de recursos da saúde no Rio de Janeiro. Manchete do Terra, Receita paga o segundo lote da restituição do imposto de renda. No UOL, Lula libera 520 milhões para propaganda antes da eleição, mais que o dobro de Bolsonaro em 2022. 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
2: Muito bem, tudo pronto, vou passar a bola para ele, Teta Rodrigues, que vai ter a difícil tarefa de comandar o Sem Censura. Eu informo a temperatura. 12 graus.
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1: Esse é o Tigo, esse pessoal que gosta de ver, eu não consigo entender. Pra que é bom o frio? Eu não consigo imaginar. Tu anda direto com o nariz cheio de rotoscope. Isso é ruim demais que vai os dentes. Vai aquela água chilada no tempo de bode, gareado, chatói. Tu vai fazer xixi e tá com a mão meio fria. Tem que estar cambiando o tegumento dentro da sala porque ele se esconde, se murcha tudo pra dentro. Pra sentar no vaso, isso chega a tá um arredio. Aquela, se tu demorava antes 10 minutos pra largar o paro, agora em 3 minutos já tá cagado. Tudo é mais difícil e complicado nesse frio. Pra ir dentro da cama é ruim, que as cobertas são chiladas. Pra sair de dentro da cama não piorou. Então eu não vejo, a única coisa depois que a cama tá quente, tá aí é pra onde dormir só. E ainda assim, às vezes tu já tá dormindo, chega a companheira ainda tem gosto os pés chilados nas costas, assim, atrás, perto da sampiqueira ali. Meu Deus do céu, isso é uma dordura. Por isso, eu, olha, aquele que diz que gosta de frio, eu não engordo. E eu tenho certeza que a maioria ali também pensa sem gal. Abraço, gente. E vamos enfrentar esse frio que é alguém nos stress.
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2: Alô, alô, testando o que tá acontecendo. Alô, um, dois, teste de som. Testando mesinha. Alô, teste, tá chegando o teu canal aí, aí tá ok. Chegou o canal do Carioca, tudo bem aí? Como é que você está, meu amigo Carioca? Tudo bem contigo?
3: Alô, quem que mexe é o Zé, cara. Olha aí, ó, cara. Só pode ser o Zé Antônio.
4: Culpa, acusação grave.
3: Só pode ser.
4: Alô, não mexe no meu.
2: É, como é que está o... Tudo bem contigo, não, Felipe Dalmolin?
4: Mesmo que não mexa no meu, tá tudo bem.
2: Tá tudo bem com vocês?
4: Para aí, cara.
2: É, como é que tá aí? Tá chegando pra ti? Pra mim tá chegando.
4: Saudade, Teto.
2: Saudade de você também, viu?
4: É, onde é que você tava?
3: Pois é, pra onde tu andava?
4: Isso, conta pra gente.
2: Na quinta tinha a convenção do CDL.
4: Certo.
2: Na sexta tinha churrasco na nas obras, tá.
4: Na zona? Sábado.
2: Nas obras. Ah. E aí, nesse papel, aí no, na segunda aí não teve, né?
4: Ah, por que não teve? Eu queria perguntar.
2: Porque tinha o santo de encantado.
4: Quer dizer que tu não apresentou quinta, sexta, nem ontem.
2: Não, cara, também não ontem. Não tinha ontem.
3: Era feriado, cara. A nossa sede é encantada. Municipal. E era o dia do padroeiro, São Pedro. Era padroeiro de encantado.
4: Tu não tem medo dele, sabendo que tem uma sombra? Como não, assim? Cara, eu tô me sentindo mal porque alguém pediu pra mim te transmitir um recado.
2: Que recado?
4: Aí tu não veio na quinta.
2: Não,
4: tu não veio na
2: não
4: sexta.
2: Começa,
4: não teve programa na segunda. Cara, essa pessoa deve estar em prantos.
2: Pânico.
4: Em pânico.
2: Não, eu fico apavorado com a coragem do Tênis.
4: Não,
2: ele,
4: não.
2: Sabe
4: ele
2: quem
4: deve
2: me encontrou?
4: Ter as costas quentes.
2: Sabe não, quem me encontrou
4: aí,
2: no
4: meu
2: mercado?
4: Quem te encontrou?
2: É tua
4: Deus.
2: Fã.
4: Quem,
2: Gil?
4: É fã, diz que esse programa salva vidas.
2: Olha aí.
4: A Marcele, cara.
2: Olha aí, gente. Eu te falei que a gente ajuda a vida das pessoas.
4: E a Marcele disse: manda um abraço pro Teta.
2: Ô, Marcele, beijo.
4: E eu tô com o peito assim, ó, exprimido.
2: Ah, é?
4: Exprimido.
2: Calma, Gil. Calma.
4: Olha a tua vesícula.
2: É, cuidado, Gil. A vesícula é minha.
4: Não, eu queria dizer pro Teta que eu admiro a coragem dele, porque tem ali um cara que chega babando pra ser âncora, que é o Carioca, isso, tá ali, ó.
2: Cara,
4: coordenador da emissora.
2: Cara.
4: O Teta falta
3: cara,
4: três
3: esse
4: dias.
3: Esse cara é pilheiro, viu?
4: Não, é que é impressionante. Eu,
2: não
4: sinceramente,
2: essas coisas
4: eu
2: aí.
4: No teu lugar, eu não faria isso.
2: Não, não começa essas coisas aí, ah, não, Felipe Dalmolin.
3: Se manter, né? Se começar a baixar a frequência, podemos estudar. Não.
2: Como é que aumenta a frequência, Carioca?
3: Ah, cara, depende de
4: boa.
3: Vários aspectos.
4: É. Joga pra ele, Teta.
3: Vários aspectos aumentar a frequência.
4: Não, mas quem é que decide, assim?
2: É, quem é que faz?
4: Quem é que decide?
2: Eu também ia perguntar isso.
4: Manda nesse troço.
2: Isso, como é que funciona, hein? Como é que é?
4: Por exemplo, meio-dia, o Teta tem dois. Ou apresenta sem censura, ou vai não sei onde.
2: Filha, quem? Como é que a gente faz?
3: Cara, tem um conselho que a gente.
4: Tem alguém que diz, não, ele vai apresentar o sem censura.
2: Isso é!
3: Não existe.
2: Não começa com essas coisas aí.
3: Ele tá pilhando, cara. Quer me jogar contra quem, ô pilheiro?
4: Vai.
3: Só pode
4: onde,
3: ser com o âncora titular.
2: Fica com essas coisas. Nós somos uma
4: só
2: família.
4: Só queria saber quem é que manda. A família Nardoni.
2: Isso,
4: cara,
2: isso aí.
4: Quem é que manda?
2: Cara, não fica essas coisas aí, meu. Espalhe o amor, isso. Seja amor.
4: Depois fica eu aqui no ar, o Gil, recebendo letrinha dos ouvintes. E aí, esse programa aí?
2: Sai daí.
4: Não tem âncora.
2: Que coisa maluca. Não faça isso. Espalhe o amor, seja um amor. Eu não é Tetacover.
4: Desculpa. Vamos procurar dar um sorriso.
2: Isso, aí, comece bem.
4: O sorriso deixa até a merda mais doce.
2: Isso.
4: Credo.
2: Aqui.
3: Isso, cara.
2: Em nome de quem?
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2: Mas deu tudo certo, a gente consegue se comunicar, né, Giovanni Gil? O momento que a gente está aqui é de espantar esse mau tempo, é o momento de você ficar feliz porque tá terminando mais um mês.
4: Não, eu ia perguntar pra ti, como é que tá pra fechamento do mês? Como é que estão os corre, Pita?
2: Nós temos o nosso filósofo, ele que te ajuda na contagem, quando o Dindim vai cair na conta.
4: Olha,
2: exatamente quantos dias eram, Felipe Dalmolim?
4: Tem acontecido boas notícias, tem sido antecipado, então assim, na pior das hipóteses, temos ainda até segunda-feira que vem, dia 6.
2: Então são quantos dias
4: aí? Pior das hipóteses, pode antecipar pro dia 3, sexta-feira.
2: Sexta-feira, entendi. Muito bem.
4: Então,
3: cara, que maravilha.
4: Eu se tivesse que apostar, diria sexta-feira, dia 3.
2: Você quer que dia caia na poupança, Carioca, assim?
3: Cara, eu não tenho
4: poupança. Olha, ele mudou muito.
2: Hoje é dia do caminhoneiro, gente. Aê!
3: Caminhoneiro?
2: Olha que bacana, cara. Né? A todos os amigos da Boleia que transporta encanto aí no seu caminhão positivo.
4: Isso, Pose!
2: Isso!
3: Timba, Charlie!
2: Timba! Isso. Copiou daí, Tubarão!
4: Olha aí! Guto lá de Arvorezinha, o Guto.
2: Isso,
4: o Guto! O Guto tá sempre na Boleia. Isso. Ele chama a casinha de lata.
2: Isso! Você que tiver aí, gente, sintonizado no caminhão, faz assim, ó, grava a buzina do teu caminhão e manda pra
4: isso,
2: gente.
4: Isso, Bibi!
2: Isso! Eu também, Bibi!
3: O Gil bebeu!
2: Hoje a gente vai fazer a pergunta pra vocês, e a gente gosta de voltar nesse assunto, nesse dia do caminhoneiro, o pessoal que transporta nosso Brasilzão. O que que é o pessoal que leva o suco da mimosa, Giovanni Gil?
4: Ah, eles levam o leitinho atrás.
2: Muito bem, que isso,
4: oi.
2: Não, é isso, o pessoal
4: desculpa.
2: Do leitinho da vaca.
4: Quem mandou eu falar isso?
2: O pessoal da barriga de aço, o que que é, Ronda, Almolim?
4: É, aí é os... Não.
3: É aí são os Catarina.
2: Dos tanques. É os tanques, que leva combustível, isso aí. E o pessoal do chapéu virado, o que que é?
4: O que é chapéu virado?
2: Chapéu virado. Essa é boa, vamos ver se vocês sabem. Alô, turma do chapéu virado.
4: Tá, tem aquele da caçamba que eu gosto também.
2: É isso aí, o chapéu
4: virado.
2: É isso aí, pessoal.
3: É chapéu
2: virado.
3: Ah,
2: por causa da caçamba, mas é o chapéu virado.
3: É verdade, é que nem aqueles gaúchos, né? É chapéu de beija-santo em parede.
2: Olha aí,
3: isso aí. A aba é dobrada, por isso.
2: Ó, olha aí.
3: Só um minutinho que isso parece uma pepita, né?
2: Uma pepita, cara.
4: Boa.
2: Hoje também, gente, a gente quer falar aqui também que tem o pessoal do suco da confusão. Sabe o que que é isso, Papael?
4: Isso.
1: Sim, sabe os que você pega no pau?
2: Da confusão é o pessoal que transporta bebidas.
4: Isso.
1: Isso.
4: Pessoal aí da Univale, pessoal da Fruc.
2: Vocês não vão saber essa aqui, o que que é o pessoal do travesseiro de presidiário? O que que é?
3: Travesseiro
4: de presidiário. Cara, eu já ouvi.
3: Carrega um saco de cimento.
2: Isso aí.
4: Olha aí.
2: Muito bem.
4: Laje de pedras.
2: É aí, ó, viu, gente? É o pessoal que fala isso, né? É verdade.
4: Então, se cada um aqui fosse um caminhão, que caminhão seria? O Teta, por exemplo?
2: Ah, eu queria ser um jaca.
4: Não, queria uma coisa.
2: Aquele jaca antigo, assim, bem osso duro.
4: O Teta é um bitrem.
2: É.
3: Eu queria ser daqueles de caminhoneiro americano, aquele todo preto com os vidros espelhados.
4: Ah, cara. Tipo aquele que o Stallone fez, né? O braço de ferro.
3: Esse mesmo.
4: Baque, era um caminhão que teve um sorteio dele. Cara, coisa mais
2: linda, né? Aquela queda de braço.
4: Isso.
2: Falcão.
4: É isso.
2: Falcão. Esse é o jacaré.
3: E aí toda vez que ele pegava, botava força ali na quebra de braço, ele virava o boné e jogava.
2: Olha, se eu fosse um bitrem, Papael, você ia ser uma quinta roda.
3: Olha aí.
2: Aí eu ia encaixar em você.
4: Leva
1: carga na carroceria.
4: Cara, eu queria ser, sabe o quê?
2: O que que tu queria ser?
4: Eu queria ser um Fenemê.
2: Ah, é? Pra quê, Giovanni Gil?
4: Não, o Fenemê, que era antigo.
2: É verdade.
4: Era potente.
3: O Gil não seria o caminhão. O Gil seria aquele tratãozinho que estão usando aqui no estacionamento do shopping pra abrir valeta.
4: Os Bobcat.
3: O Gil não seria o caminhão. O Gil seria aquele tratãozinho que estão usando aqui no estacionamento.

0: Eu posso dizer uma?
1: Tá bom.
2: Tu quer escolher?
0: Não. O Teta ia ficar com as duas.
1: Ah, sai daí, gente.
3: Tem um filme, vocês não sabem, mas eu era criança, é de 78.
1: Olha aí, o nome do filme vocês não sabem.
3: Vocês não são, vocês são jovens.
1: Já ouvi falar desse filme.
3: Comboio, tá? Ele tem o Chris Christopherson, faz o Pato de Borracha, é o cara que se comunicava, ele é o papel principal nessa rádio amadora. Olha, um filme americano.
1: Olha que legal.
3: Lançou as bases de tudo que é filme de caminhoneiro e tal. Vale a pena assistir. Comboio. Comboio.
0: Comboio, cara. Vai, os caminhoneiros hoje vão tudo hora de poder dar uma deitada, descansar, vão tudo dar uma acessada aí pra assistir.
1: Ô, gente, falando nisso, eu gosto muito daqueles caminhões, rapidinho pra gente terminar o assunto, aqueles caminhões aí dos Estados Unidos, que é diferente dos nossos aqui, aqueles mais encorpados, assim, são mais bonitos, assim, eu acho lindo aqueles caminhões.
3: Ô, gente, e o preço do pneu de um caminhão, cara, desses aí, pelo amor de Deus. Uma vez eu fui fazer um show, Carioca, tempo que eu fazia show de humor e tal, e a gente foi fazer pra um pessoal que trabalhava com isso, com caminhões, e o prêmio lá tinha um concurso entre eles, sorteio entre eles, o público que a gente foi fazer, todos caminhoneiros e tal, e o sorteio era de um pneu.
1: Olha aí!
3: E aí
2: um pneu!
3: Quem ganhasse ia ganhar um pneu. E aí eu fiquei, mas um pneu, me parece assim, aí fui ver o preço do pneu. Na época era 20 mil, sei lá o que que era, se era cruzeiro, cruzado, nossa, sei lá, uma paulada. Ele falou, pergunta aí pro Guto, pra alguém, quanto é que custa um pneu do caminhão?
1: Quanto é que custa um pneu aí, Gutão? Manda pra gente aí, viu? Viu?
2: Ai, não, é caro, é caro.
1: Ai, desfolar, rodinha,
2: só
1: cuida aí.
2: Um pneu não adianta, que ser no mínimo dois,
1: né? É, um não vai só, né? Quantos pneus tu tem, Caraca?
2: Eu tenho esse aqui, uma carada aqui no abdômen, é considerado.
1: Hoje é dia do asteroides também, viu, gente?
2: Ah, não é?
1: Olha aí, cara.
2: Isso aí estraga a vida.
1: Não é isso aí.
2: Tá tomando os asteroides.
1: Não é isso aí, anabolizante, não é isso, Babael.
2: São astros? O que é isso?
1: Aqueles asteroides que passam no céu,
3: asteroides. Asteroides são...
1: É a sujeira do universo.
3: Corpos de rocha ou metal que não chegaram a se formar como planetas. Eles ficam orbitando o Sol. Aí,
1: olha aí. Eles não caem?
3: Não.
2: Terceira pepita.
3: A órbita do Sol, que nem a planeta Terra, só que eles são tão pequenos que não chegam a ser planetas.
1: Olha aí, cara.
2: Existe um
3: só que é chamado de planeta anão, ele é tão grande que é chamado...
0: Tu fica olhando pra mim, por quê?
3: Não olhei pra ti.
1: Esse planeta existe, planeta anão, é?
3: Não.
1: Olha aí, gente.
3: Anão.
1: Olha aí. Vamos lá, que ela está chegando.
0: Olha.
4: Parabéns pra Marina Rui Barbosa,
1: olha
4: minha
1: aí,
4: amiga.
1: Olha aí.
0: Ruivinha.
4: 31 anos de idade, tão novinha, isso, querida. Fazendo aniversário
1: legal
4: hoje, dia 30 de junho. Junto com a Dira Paz. Dira Paz, 57 anos.
0: Olha.
4: Fazia muita novela, fez com o Banacan.
0: Não.
4: Não?
0: Não, Banacan, não.
4: Tá.
2: Todo mundo.
0: Meu Deus.
4: Não,
0: do
4: o Chay Suede, eu acho que não fez o Uga Uga. O Chay Suede
1: já não fez.
0: O Chay não. O Chay tá agora. Quem ama, cuida.
4: Olha, isso.
0: Isso, quem ama, cuida.
1: É verdade.
4: O Charles, não é? Tá fazendo o papel de Charles,
1: não é? É, o Charles. Não, é o Pedro.
4: Pedro. Isso.
1: Pedro.
4: Eu sempre confundo Charles com Pedro.
1: É, isso. Verdade. Cuidado pra não confundir, né?
4: É. Mike Tyson.
1: Mão com bunda.
0: O homem da mordida na orelha.
4: 60 anos de idade pro Mike Tyson.
1: Olha aí.
2: Esse cara foi um fenômeno.
1: É, foi ele que mordeu,
0: não,
1: né?
0: Não, só um pouquinho.
4: Coitadinho.
0: Cara. Fenômeno é o pelado.
1: Ah, sai daí, Gil.
4: Opa! Propaganda é a alma do negócio.
1: Vamos seguindo.
4: Gente, o Mike Tyson, coitadinho, 60 anos, ele perdeu todo o dinheiro que ele tinha, lembra?
0: Meu Deus do céu,
2: Foi preso umas duas vezes.
0: Ele teve um dos problemas que hoje é muito grave aqui no Brasil, né? Ele acabou agredindo a companheira dele e aí tomou, foi punido, foi preso.
4: Isso mesmo.
2: Ele também não foi acusado de estupro.
1: Muitas coisas.
0: Teve muita coisa.
4: E o maior nadador de todos os tempos, o Michael Phelps.
1: Olha aí!
0: Meu Deus do céu,
2: ele
0: tá
2: batia
0: louco
2: no peito, ficava todo vermelho.
0: Isso! Depois...
4: 40 anos, ganhou 40 medalhas.
0: Meu Deus do céu.
4: Parecia
0: um golfinho.
4: Pediram pra ele parar.
0: Não, ele parecia um golfinho.
4: Que coisa.
1: Um dia o Papai Noel também arrumou uma mulher assim, de nado, né?
2: Não me lembro.
1: Sim, nado de bunda, nada de peito, nada de...
0: Meu Deus!
1: É triste o senhor tripudiar em cima dos pobres.
2: Não,
1: eu não
2: isso.
1: tinha dinheiro pra pagar uma melhor. Hoje não acontece mais isso.
0: Não, nunca mais.
1: Giovanni Gil, quem está de amigo?
0: Cara, um ouvinte da rádio mora em Arroio do Meio. Uma vez ele veio aqui e nos trouxe melões.
1: Ah, o Jackson!
0: Isso, Jackson Lã.
1: O menino melão.
0: Isso. Sabe quem tá de aniversário hoje, Carioca?
2: Quem?
0: O Arthur Labres.
2: Oi.
0: Filho do Binho!
1: Olha aí!
2: Só podia ser alguém do Binho, cara.
0: Ô, meu, eu fui lá no Ney Alves hoje.
1: E aí?
0: Eu mandei aquela máquina.

0: tem lá, bem na entrada ali da Manutenção. Sim. E aí eu mandei pro Bim que o Bim vai fazer uma festa temática dos 50 anos.
1: Ah.
0: E aí eu mandei pro de repente o Binho vai tentar alugar a máquina do leite.
2: Olha aí. O Binho te paga pra tu falar, né?
0: É que o Binho é meu compadre.
1: Vocês estão se dando bem agora?
3: Eu não quero dizer nada, mas pra mim é um caso de anos aí.
0: É verdade. Ainda a Juliana Silveira. A Rosane, Rosane Fagundes.
1: O que a Rosane fazia?
2: Foi embora com a
0: Minas? Não, cara, ela é de Venâncio Aires. Ela é de Venâncio Aires, parabéns. Kleber Monteiro, a Cristina Soldi, a Serenita Neta.
2: Eita!
0: Olha, ele é do rádio também, Robson Fernando.
2: Olha aí!
1: Olha o Fernando!
0: Isso, Robson Fernando, cara. Também o Júnior Rodrigo Galas. Abraço pro Júnior. Ainda
1: quem mais? Quem mais?
0: Meu primo de Arvorezinha.
1: Quem?
0: Fábio Martins.
1: Ô, Fabinho!
0: Isso! O Fabinho conhece muito o Ney também.
1: Olha,
0: cara,
1: que legal.
2: O Ney é bom, mas é isso, caro. É.
1: Não, mas você
0: tá bom. Carioca que diga, viu? O carioca sustenta o Ney.
1: Não, mas o Ney arruma certinho,
0: isso,
1: papai.
0: Não. O
1: mas
0: Marcelo é Center tá de aniversário. A Jaqueline Hertal, parabéns, Jaque. E o Diego Poleto.
1: Já esses... o quê?
0: Diego Poleto.
2: Polenta.
0: Também.
1: Polenta.
0: A Vera Lúcia,
2: que
0: tá...
2: tanto,
0: parabéns,
2: dona menos.
0: Vera. Muitos beijos,
3: cara, eu não sei se essa propaganda do Papaiel é boa ou é ruim, é. Brunei.
0: Cara, nosso ouvinte, a Débora Ditzmann.
2: Chega, tá bom assim?
0: Não, tem mais. Tem a Thaís Maia.
1: Ei.
0: A Thaís Maia.
2: Ninguém conhece.
0: A Cris Fernandes Felicetti.
1: Olha aí!
0: Parabéns. A Deusinha trabalhou aqui no shopping.
1: A Deusinha
0: Souza. O Marcelo Arian.
2: Não acaba,
0: de...
2: mãe.
3: Ô, Gil, é o aniversário só de hoje, não do final de semana.
0: Não, cara, mas, cara, como tem gente fazendo aniversário hoje?
2: Eu volto.
0: Calma, papel. O Marcelinho tá lá em Encruzilhada do Sul, cara. E quem quiser azeite de oliva lá de Encruzilhada, pode chamar ele, viu?
1: Aí!
0: Grande Marcelinho.
1: Aí, Gil!
0: E ainda, pra finalizar, a Dani Appel. A gremista Dani Appel.
1: Beijo! Felicidades! Se você conhece alguém, manda um beijo. A gente tem aqui o pensamento de Elon Felipe Dalmolin.
4: Se a vida te derrubar, levante. Se derrubar de novo, insista até virar conteúdo motivacional. Teta Rodrigues.
1: É verdade, viu, gente? Nunca desista.
4: Nunca.
0: O pastor Teta Rodrigues,
1: verdade,
0: sabe das coisas.
1: Aleluia. Nos caminhos mais difíceis.
0: Amém. Cara, eu não tô mais nem aí pra crise. Não tô. Não quero mais saber. Ontem eu comi picanha. Hoje eu vou comer camarão. Amanhã eu vou comer galinha caipira.
1: Olha aí, Babel. Cuidado, Babel.
0: Alguém conhece mais algum sabor aí do miojo? Carioca.
1: Vai!
3: É boa, gostei. Ah, alô, mulherada, essa vai pra você.
0: Olha aí.
3: Sim, ele lembra do teu aniversário.
0: Olha aí.
3: Guarda tuas fotos.
0: Ó. Oh.
3: Passa muito tempo contigo.
0: Ó. Oh.
3: E conhece todos os teus amigos. Ele não é teu namorado. Ele é simplesmente Mark Zuckerberg.
1: Nunca vou atrás de um job, jamais.
0: Olha aí.
1: Eu já tenho a minha do CAPS, Papael.
3: Do CAPS?
2: Tu acha engraçado?
0: Olha.
2: Tu acha que tava abafando?
0: Olha.
1: Aqui tá começando.
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3: Como ele fala inglês.
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0: CYD o quê?
4: CYY.
0: D.
1: Y5. 7,
3: fala aí,
1: 8, 9, 10.
3: Fala o nosso prefixo aí.
4: Estou falando. 5, 6, 7.
0: Olha aí, 5, 6, 7. Entendi.
1: É 67.
0: Não.
1: 6, 7. Não é isso? Tem aquela música que disse que é isso. Meu filho disse que
4: sim,
1: é isso.
4: Você acertou os dois últimos números.
1: Ai, isso. Tá bom,
4: parabéns. Viu? Venha pegar seu prêmio.
1: Olha o que eu levo.
4: Uma tapa na bunda.
0: Ai, ele adora.
4: Vamos agora com a manchete.
1: Oh.
4: Esporto. Neymar tira onda com o guru que previu derrota do Brasil, carioca.
3: Muito bem. Olha só. economista alemão que acertou todos os campeões da Copa do Mundo desde 2014, disse que o Brasil seria eliminado pelo Japão nessa segunda. O pior é o seguinte, o pior é que segunda-feira o Heron vem comentar.
4: Eu falei, isso. Eu lembrei dele.
3: Lembrou. E aí é o seguinte, depois da vitória do Brasil de virada sobre o Japão nessa segunda, na segunda fase da Copa do Mundo, Neymar usou o seu perfil nas redes sociais para tirar onda com o guru que disse que a seleção seria eliminada.
1: O que ele disse?
3: Aí ele botou aqui, senhor Joaquim Clemente, favor tentar na próxima Copa.
1: Meu Deus do céu.
3: Cerca de uma hora e meia depois do apito final, ele colocou essa aqui, cara. Eu acho que o Neymar foi bem nessa, hein?
4: Foi bem.
3: Em Houston, o Japão abriu o placar com um gol de Sano no primeiro tempo do segundo. No entanto, o Brasil conseguiu virada com gols de Casemiro e Martinelli. Por sinal, uma estrela iluminada do técnico Ancelotti, hein?
1: É verdade, cara.
3: Porque todo mundo... Eu fui um que queria que tirasse Casemiro
4: no primeiro tempo.
3: No primeiro tempo.
1: Mas ele foi bem depois.
3: E quando entrou o Martinelli, eu botei a mão na cabeça.
4: Digo, o que ele vai fazer agora?
3: Porque não botou o Luiz Henrique, né, cara?
4: É.
3: E aí ele me bota o Martinelli. Não é que deu certo?
1: Deu certo.
3: Mas se tivesse entrado esse outro, podia ter ele feito o gol.
1: Verdade, muito bem, papai.
3: Mas independente disso, deu certo. Ele não tirou o Casemiro foi lá e...
1: Fez gol, ó.
3: Aí ele botou o Martinelli, veio do Luiz Henrique, aí foi o Martinelli.
1: Puf. Olha aí, feito.
4: Pé quente.
3: Tô louco. Aí o economista João Joaquim Clemente
1: ganhou
3: fama depois de desenvolver um método para basear seus palpites e acertar todos os campeões da Copa desde 2014. Aí o modelo matemático de Clemente tem como base diversos fatores, como o PIB, per capita, né? Por que o PIB?
4: Não, é nada a ver o cálculo dele.
3: Tamanho da população e temperatura. Olha aí.
1: Nem nada a ver.
4: É matemático,
3: O sistema utiliza variáveis inesperadas no universo do futebol para calcular as chances de uma determinada seleção ser campeã. O artigo científico, publicado aí no dia 9 de abril, prevê a Holanda como grande campeã em cima de Portugal. A Holanda já se foi, cara.
1: Meu Deus, não entendi nada.
4: Esse guru aí também já se foi, né? Pelo amor de Deus, só deu bola fora.
3: Vai se catar.
1: Mas vai aonde, meu?
4: Ô, meu, tu sabe que ontem teve um protesto de alguns jogadores do Brasil.
1: O quê?
4: Que, por exemplo, diz que o Japão, um pouquinho antes da partida...
1: Não tinha aberto os olhos?
4: Não. O pior é que eles não abriram. Porque você abre os olhos...
3: Com os comentários.
4: Né? Exatamente. E aí um dos jogadores do Brasil, vi que foram lá e exaltaram lá em respeito à nossa camisa. Respeito à nossa camisa.
5: Muito bem.
4: Que a gente já é pentacampeão, né?
1: Charlotte,
5: mas eu pergunto, vocês falam, o Carioca vem com toda uma análise futebolística que não interessa!
1: Por que não?
5: Interessa é que o Neymar foi pra balada!
1: Como assim?
3: Que história é essa?
1: Aonde?
4: Meu Deus.
5: E essa é a notícia, vocês não dão? Que durante a folga da seleção, ele foi pra balada, pra um clube privado e arrastou o Matheus Cunha!
1: Quando foi isso?
4: Cara, agora?
5: É, 2 dias que eles tiveram folga ali, logo depois do outro jogo, ele foi pra balada.
4: Mas antes...
5: Aí tá explicado que ninguém fala por quê.
4: Que ele não jogou.
5: Então... Estou dizendo, foi punido pelo técnico de Ancelotti, ficou de fora. O Matheus Cunha jogou?
1: Não.
5: Veja que coincidência.
1: Mas então por que fazer? Ele não tá com a mulher dele
5: isso
1: lá na Copa.
5: Isso ninguém fala!
3: Mas por que esse destempero?
5: Ele é casado.
1: Ele tá com a mulher dele na Copa.
5: Isso aí.
3: Olha, cara, eu acho que o cara
5: também
3: já não tá jogando, ele vai pra balada, ele carrega um jogador que senão nem tocou na bola.
5: É podre.
4: Meu Deus, cara.
1: Não pode fazer isso.
3: Não, tem que mandar embora.
1: Meu. É que nem o Gil me convidar pra beber,
4: Sim, convidar pra beber, eu não vou te convidar.
1: Vocês
5: cresceram no meu conceito, me dando apoio agora à minha manifestação. Passaram só por ignorantes.
1: Não pode acontecer isso.
3: Cara, eu concordo contigo, mas não precisa esse destempero teu aí.
5: Desculpa.
1: Isso.
4: Ela vai muito afônica.
1: Onde se come um pão, ganha carne. É isso?
3: Não, cara.
1: Como é que é?
5: Onde se come um pão, lambuzem a carne.
3: Onde se come a carne, não se come o pão.
4: Cara, a atual do Neymar tá grávida de novo.
3: Não é? Eu errei?
5: Verdade.
3: Eu errei? Como é a frase?
1: O Gil quer falar, gente.
4: Como é que é a frase?
1: O Gil quer falar.
4: Onde se come o pão,
0: Não, não.
3: Você come a carne.
5: Vai, Gil, vai, acredita, acredita.
0: Eu não consigo. Tenta,
5: fala pra ele, acredita.
1: Isso. Vai, consegue. Vai, cara, Gil.
0: Olha aqui, ó. Não se deve comer o pão onde se tem a carne em abundância.
1: Olha aí.
3: No açougue, no açougue.
0: No açougue.
3: Ele tinha que botar uma abundância no meio, né, cara?
0: É que eu olhei pro teta.
1: Ô, gente.
5: Mas é sério, vocês não sabiam dessa história?
1: Eu não sabia disso aí. Não sabia dessa balada, cara.
5: Então, assim, eu tava desconfiado.
0: Então foi naquele jogo que o Neymar jogou.
5: Né? Isso, contra, e depois teve folga, teve uma folga. E na folga ele foi pra balada.
1: Caiu na balada, tu viu, gente?
5: E aí, levou o Matheus Cunha.
1: Aí, ó, viu? Aí, ó. Aí.
5: Surpreso que a notícia foi meio abafada. É. Pouca gente comentou e tal. É.
1: Sacanagem dele, não.
5: Não, aí deve, tá explicado, cara. O Ancelotti não botou nem o Matheus Cunha. É.
0: Olha aí, tá aí, ó.
1: Não deve fazer isso.
5: O Matheus Cunha não tem 3 gols já?
1: Tem, isso aí.
5: Mas é, devia ter jogado, né?
0: É, aí, tava aí, surfando e coisa e tal.
1: Tu viu, aí, gente? Aí, ó. Deixa eu ver quem mandou um recado aqui, ó. Pode falar, oi, alô.
6: Oi, oi, oi. E aí, gurizada, aqui é o Ale, aqui do BBQ.
1: Oi, o Ale.
6: O só voltou hoje porque ele comeu a feijoada ontem.
1: Ah, aí, cara, ah, pensa numa feijoada, ô, boa,
3: cara,
1: do Ale.
3: Não, eu quero agradecer, olha aí.
1: Claro, como é que tava lá?
3: O cara é o seguinte, muito bacana, cara. O climão ontem,
1: gente boa!
3: Uma vibe positiva lá, vibe. Todo mundo. Vibe positiva.
1: Eu não é.
3: Eu quero mandar um abraço ao Ale aqui, que depois terminou, começou o show do Douglas
1: Belo.
3: Belo, ah, cara, sim, que sinal, eu já tô cansado de elogiar aqui, né?
5: É, tu é fã dele.
3: Cara, e aí o Ale chegou, carioca, tu tava tocando, trabalhando. E não, vou preparar um pratinho.
1: Aí ele te deu, ele deu a feijoada dele pra ti?
3: É, cara, ele
0: deu. Meu, feijoada dele.
3: E o invejoso do Cris Costa queria também.
0: Ah, sempre
1: queria comer teu feijão também.
3: Outro prato e ele, não, é só pro carioca.
0: Olha aí.
3: Obrigado mesmo.
0: Ah, o Cris tá tomando lá, porrada, assim, né, cara?
1: Ô, Ale, ele mandou mais um recadinho, vai, ó.
6: E o, falando em feijoada, o carioca também não se pega pra trás, não.
1: Olha aí, ó, viu? Vai, Ale. Pô, o Ale botou corinho no feijão dele, botou.
0: Ah, é? Linguiça?
1: Linguiça. Tava bom demais.
3: Ô, meu, que feijoada, né?
1: É, isso aí.
3: Falando sério, sai, que feijoada.
1: Sai.
3: O Heron ia adorar.
1: Eu vou de novo lá comer feijão hoje, viu, gente? Tá bom demais.
0: É, sobrou, teve sobra?
3: Ah, isso me lembrou uma piada.
1: Que isso? Ale, Rafinha e todo o time aí, abraço pra vocês.
0: Cara, o Rafa é muito querido, né? Gente, abraço, um abraço.
1: Domingo tem mais, hein?
3: Domingo.
0: Ô, meu, eu acho que se o Brasil ir pra final, acho que nós tínhamos que fazer uma campanha pra gente fazer o último
1: jogo. Calma, Gil.
0: Claro, cara.
3: Cara, ele não tá pensando no Brasil na final, ele tá querendo o open bar, o open food.
5: Aliás, fica a informação, tá caindo domingo agora o próximo jogo, 5 da tarde.
1: 5 da tarde, BBQ. Já vai ter uma cast.
3: É você, DJ, de novo, eu ia estar lá. Aí, ó, toda a galera.
1: Vai ter uma aquece
5: e hoje,
1: lá.
5: 2 da tarde, sai o adversário. Ou Noruega ou Costa do Marfim.
3: Cara, eu acho que eu podia ir, né? Tu vai secar pra quem?
5: Pois é, eu não sei.
1: Eu quero Costa do Marfim.
5: Depois da eliminação da Alemanha e da Holanda, eu não aposto
3: mais. É verdade, nada. Não, mas eu preferia Costa do Marfim. Vou ser bem sincero.
1: Tem um pessoal fazendo.
3: E a Noruega, né? Pelo peso da camisa.
0: O Rafa tu viu? Podia me chamar.
5: Mas tu viu Costa do Marfim jogar? Eu não vi.
3: Cara, não, é bom, eu já vi.
5: Então, não sei.
1: Tem um pessoal ganhando dinheiro nessas apostas aí, né?
5: Tu acha?
1: É
5: mesmo, Teta? Vá que baita informação.
1: Nós podíamos fazer a nossa bet.
5: Não, pode ser verdade.
1: O Papaião vai fazer a match.
5: Cara, o Teta.
1: A match. Isso.
3: É o teu sonho, né?
0: Epa!
1: Pode falar, vai.
3: Sai daí, bunda frouxa.
1: Ô, gente. Ah, não. Vamos cobrar ele no Sem Censura. Além de não trabalhar, não dividiu as bergamotas com os colegas.
5: É explica verdade. Aí, Teta. Cadê as bergamotas?
3: Cadê as bergamotas?
1: Pô, ele mandou.
0: Cadê as nozes que tu ia buscar?
1: As nozes não fui buscar ainda, já, Gil. A outra vez eu fiquei pra mim que eu tava de férias. O Gustavo mandou, mas ele não falou.
3: Olha aí, ele ficou pra ele.
1: A outra vez eu tava de férias.
3: Vai trazer as nozes e depois vai ficar falando aqui. Vem comer nozes.
1: Sai daí, meu. O Gustavo mandou uma sacola pra esse cara pra mim. Gustavão, eu levei pra casa. Ah, eu não vou mentir. Ah,
5: tu levou pra casa.
3: Vou pra casa, porque todas as coisas que os ouvintes mandam pra dividir, tu leva.
1: Não, mas ele não me falou de pra ti, eu levei pra mim.
5: Ah, tu vê, que coisa.
1: Não, sério, verdade, senão eu trago aqui. Não
3: acredita nisso?
1: Ó, aqui, ó, tamo junto, valeu, gente, na prancha, o Gelson mandou aqui. Ó, não tem condições de escutar vocês aí no aplicativo. Fica desligando a cada minuto.
5: Verdade.
1: O Fabinho, que
0: você é muito hoje. Chato, cara.
3: Isso é chato mesmo.
1: Viu, gente, olha aí.
5: Puxa, eu concordo, eu passo por isso, eu tento ouvir o carioca.
1: É, gente,
3: chato,
1: olha.
3: É o dono da...
1: Tô na escuta aí, gente, Altair de Lajeado, escutando vocês.
5: Oi, Altair, querido.
1: Olha aqui quem mandou.
0: Olha aí quem?
1: A Marcele.
3: Olha aí.
1: Ela estava sumida, nós estávamos assustados.
0: Mas ela tá sempre ouvindo o programa, viu?
1: Ô, Marcele, eu gosto demais dela. Oi, alô.
7: Bom dia, pessoal da Encanto, e especial ao pessoal do Sem Censura. Obrigada. Aqui é a Marcele falando. Obrigada. Queria...
1: Olha aí.
7: Fala, dizer que esses dias encontramos um componente de vocês aí, se eu não me engano, é o Giovanni Gil.
0: Isso.
7: E fomos muito bem tratadas e recebidas por ele.
1: Olha aí,
7: gente que... fina demais.
0: Obrigado,
7: Marcelo. E todos vocês aí, né? Todos queridos, muito queridos.
0: Obrigado, Marcelo. Gente,
7: desculpa a minha ausência. Oh, eu apenas trabalho nos prédios onde não pega internet meio-dia e geralmente eu tô trabalhando meio-dia.
1: Mas a gente tá feliz hoje que ela voltou.
0: Legal, né?
7: Por causa do tempo. Olha, mas...
0: Ah, sim.
7: Ela felizmente, mandou, né? Tô trabalhando. Graças a Deus.
0: Isso aí.
7: E agora eu não... Os prédios que eu pego, tem muitos lugares que não pega internet.
0: Ah, olha,
7: ela tá bem, gente, mas... Continuo fã de vocês.
1: Que legal.
7: E muito obrigada. Por mais uma vez, que nem eu disse lá pro Giovanni Gil, vocês salvam vidas com a alegria de vocês. Continue assim. Eu sei que eu posso não estar escutando, mas vocês... Muito
0: obrigada, meu amor.
1: Ô, Marcelo, ela faz limpezas, meu amigo, papai.
0: Legal, cara. Ela é muito querida, é simpática.
3: Eu queria fazer um descarrego.
1: Pensei que carregava saco.
3: Não, meu. Que tipo de limpeza? Eu preciso, cara, eu preciso de limpeza.
0: Não é essa, carioca. Não.
1: Beijo, quem mais aqui, ó? Ó, o pneu. O pneu, gente. Gente, o pneu aqui, ó. Defender aí, deixa eu ver aqui o
0: furou?
1: Pneu. Não, furou? O pneu, o custo do pneu tá chegando aqui.
0: O pneu furou.
1: O pneu. R$3.200.
0: 3 mil?
1: É, isso aí.
0: Tá pouco.
1: O Guto botou aqui, ó. Mais? Positivo. Teta queria ser jaca pra se defender com o rabo. Sai daí.
0: Olha aí.
1: Quem mais aqui? O Binho mandou um recado. Binho!
8: Ô, Papael, não tem problema, não.
1: O quê?
8: É amizade de anos. Por isso, a gente fala bastante do Binho.
1: Viu?
3: Olha o
1: Binho!
3: Olha os pitinhos!
1: Ei, gente!
3: Ando, amizade de anos!
0: Ô, Binho, o carioca disse que ia tocar na tua festa dos 50 aí.
1: Ô, gente, o que tem de recado chegando aqui hoje?
0: Olha,
1: são mais de dois!
3: Todo mundo com saudade, gente. Tu ficou sabendo uma enquete aqui que quem ganhou foi o Papael?
1: O Papael ganhou? Eu voto no Papael, gente!
3: Ontem colocado aqui.
0: Eu acho que em sextas-feiras quem tinha que fazer o programa era o Papael.
1: É verdade, eu concordo.
0: Vamos lançar.
3: Não, eu tô negociando. Eu vendo, vocês, cara.
1: Vocês não têm ideia. Vocês não
3: pagaram.
1: Vocês não têm ideia do que o Papael faz e pode fazer.
3: Eu faço é dar planchaço nas costas.
1: É isso que tu tá pensando, cara.
3: Vai te encostar no morão de cerca.
0: Ele fica meio revoltado,
3: ele fica,
0: né?
3: Bravo, ele tá com coceira? Aí, esfrega no arame farpado.
1: Tem coisa que ele faz que nenhum de nós faz.
3: Por que tu não senta numa dentadura e dá risada?
1: Tem coisa que não tem explicação, ele faz diferente.
3: Vai lá deixar cair o sabonete no quartel.
1: Mas é verdade, eu tô te elogiando, babaca.
3: O cabo faz o que
1: eu... Gil, uma piadinha!
0: Cara, Amara. Cara. Sabe que... Eu vou confessar, cara. Eu sou um pouco ciumento, né?
3: Ah, é?
0: E, cara, a Mamusca foi no médico, né? E aí eu interrompi ela e disse... E aí? Como é que foi lá na consulta com o doutor? Aposto que ele perguntou dos teus seios. Daí ela, sim, lógico, perguntou. No mínimo deve ter falado das tuas coxas. Claro, né? Claro que ele falou. Ah, no mínimo ele falou também do bundão, né? E daí ela diz, não. Ele diz que isso aí ele nem quer saber de nada.
3: Não é, Didi, ele não...
0: Seria o bundão, né? O bundão, ele disse que ela não queria
3: contar. Não contou direito, cara.
0: Mas é o bundão.
3: Eu não entendi.
1: Eu também não. Vamos seguindo.
3: Não, do bundão, ele... Quando ela fala assim, bundão? Ele
1: diz, não Didi.
0: Didi. Isso!
3: Ah, por que que estraga?
1: Com vocês, explicando a piada.
3: Só um minutinho, uma
0: desculpa.
3: Uma vinheta pra jogar.
0: Essa foi ruim que dói.
1: Vai, caraca.
3: Cara, sabe, eu tô naquela fase, né? Tentar descobrir coisas assim. Aí eu fui no bailão.
0: Olha aí, cara.
3: Fui no bailão, não vou dizer o nome pra não fazer
0: problema. Isso. Bailão do Beto.
3: E aí tá lá dançando, né?
1: E aí?
3: Aí a mina chega assim, teu cheiro ficou na minha blusa.
0: Olha aí.
3: Aí eu me senti grandão. Oh. Daqui a pouco deu um estalo, mas só um minutinho, gata. Eu nem usei perfume. Pois é, no próximo passa ao menos um desodorante.
1: Ah, entendi. E o papel foi numa festa, gente. Aquelas festas, né? É verdade. Aí ele viu uma menina dançando em cima da mesa.
3: Olha aí.
1: Mas a menina, ela dançava em cima.
3: Agora eu gostei.
1: Ela dançava aquelas danças diferentes,
3: sim,
1: assim.
3: Sim, aquelas suas mais caras.
1: Isso.
5: Isso.
1: Opa! Aí ele chegou perto da menina e disse assim: que pernas, hein?
0: Olha! Ele já chegou cuidando.
3: Isso, Tentei baratear.
1: Isso. E a menina disse assim: meu Deus, muito obrigado, senhor Papael. Disse, não tô falando contigo, tô falando da mesa, senão tu tinha caído.
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3: Venha! Vamos usar o link do que vocês estavam falando para usar a retrospectiva 2014.
0: Olha aí.
3: Isso ali. O cara chegou no restaurante, o Carioca.
0: Isso.
3: E foi comer lá uma sopa, pediu uma sopa.
1: Olha, é bom sopa de capelete.
3: Veio a sopa, o Carioca ali bem faceiro, tá boa a sopa. Dali a pouco, se envaretou. Achou um pelo na sopa.
1: Ah, não. Que nojo.
3: É, mas ficou brabo, chamou o garçom, vem cá.
0: Vem cá.
3: O que houve, senhor? Olha aqui, um pelo na minha sopa.
0: Ai.
3: Aí era bem pequenininho.
1: E aí? Disse,
3: não, mas isso aí é pelinho pequeno. Isso aí deve ser um pelinho do saco do feijão.
0: Meu
3: isso.
0: Deus. É verdade.
1: E aí, aí?
3: Aí o Carioca falou, né? De coordenador da rádio.
0: Isso,
3: né? Não. Diz, não, tudo bem, mas me troca a sopa, por favor.
0: Isso.
3: Tá certo. Ô, feijão, outra sopa aqui.

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3: De volta, minha gente, em nome de quem?
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3: Alô?
4: Patrocínio 3.
3: Alô?
4: Calmitinho, só um minutinho.
5: Número 3.
4: Errado. 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
3: Ô, gente, foi rapidinho, mas foi bom. Vai dar tempo de uma aqui, Zé.
5: Muito bem, vamos à próxima informação com o repórter Giovanni Gil.
4: Eu.
5: Copa do Mundo. Em Bangladesh, todo mundo torce para o Brasil ou para a Argentina.
3: Olha aí, cara!
4: Eu vi muito vídeo do Brasil, agora a Argentina
3: não tinha visto. É que a Argentina vai jogar quando? Quando é que é? Joga ainda?
6: Joga agora. Joga acho amanhã. Que quarta-feira. Quarta-feira, amanhã, eu acho. Tá.
5: Olha, apesar de a FIFA ter aumentado de 32 para 48 o número dos participantes da Copa, o Bangladesh ficou muito longe de disputar seu primeiro Mundial. País vizinho da Índia, um dos mais pobres da Ásia e já foi um dos mais pobres do mundo. Ocupou aí a posição 181 do ranking da FIFA, com 211 seleções. Pois o desempenho não surpreendeu nenhum torcedor, pois a seleção nacional não desperta tanta paixão no povo bangladês quanto outras potências do futebol.
3: Olha que potência.
5: Acostumado aí aos desempenhos pífios da seleção de Bangladesh, a torcida decidiu torcer fervorosamente por Brasil e Argentina.
3: Aí, vai Brasil!
5: Durante Copas, o país parece mais um estado das nações sul-americanas, com os nomes fortes como Messi e Neymar, são idolatrados em Bangladesh. De acordo aí com a mídia local, a torcida pelo Brasil é mais numerosa, mas o melhor desempenho argentino nas últimas edições da Copa pôde dar uma equilibrada.
4: Não é cópia, não é cópia, meu.
3: Cópia
4: do mundo?
3: Não é cópia.
4: Ô, meu, esse texto tem tanto pois assim, ou é coisa do Gil, hein?
5: Não, tem bastante pois aqui.
3: É tu que pois isso?
5: Não, eu não pois nada. Cara, em edições anteriores, pôde equilibrar os números para os próximos anos, né? A paixão pela Argentina começou lá em 1986, no México. Impulsionada pela histórica atuação de Dom Dieguito Maradona contra a Inglaterra, aquela mão de Deus.
3: O papel também mudou a mão na bola.
5: E gerou grande identificação e com sentimentos anticolonistas ao país asiático, abrindo assim o caminho para o título dos hermanos. O amor pelo futebol do Brasil cresceu ao longo das décadas e se consolidou no pentacampeonato de 2002.
3: Mas a
5: do Japão.
3: Te pergunto, qual é o jogador que você acha que tem mais destaque na Copa do Mundo, assim, se você fosse olhar assim a TV, aquele que tu diz, esse me chamou a atenção.
4: Tu acha que eu tô assistindo essa porcaria?
3: Para, meu, porque chama.
4: Sai daí, os caras ganhando mais de 5 mil por mês.
3: É como muito mais, papai. 5 milhões.
4: Ah, 7 mil que seja. É muito dinheiro.
5: Isso.
4: Correndo atrás de uma bola.
5: Isso.
3: Você nunca foi bom em futebol, assim?
4: Eu não vou. Quando ligam na zona TV lá, eu pego pra desligar.
5: Aí eles ligam na hora do jogo.
4: Para tudo pra ver o jogo.
3: Pelo amor de Deus. É uma dúvida que eu tenho. Se no momento pedir pra ter, como a gente pode dizer, ter trabalho no momento do jogo.
4: Não, acontece... mas não dá. E ontem, por exemplo, eu tava esperando e torcendo pra que não tivesse prorrogação, né?
3: Isso, é verdade.
4: Pra ir logo. Graças a Deus, isso.
5: Isso.
4: Graças a Deus não teve.
3: E era cinco mais felizes.
4: Aí eu comemorei aquele gol, né?
3: Feito!
4: Vamos pro trabalho.
3: Olha aí. Coisa boa.
5: Papel, e se tu fosse pra uma decisão de pênalti?
4: O que tem?
5: Tu ia fazer todos eles?
4: Eu entro com bola e tudo.
3: Ai, Ai, gente do céu, deixa eu ver quem mandou um recado aqui, ó.
5: Eu ia perguntar, Teta, quem mandou aqui, ó.
6: Argentina joga sexta-feira, tá? 7 da noite.
3: Cabo Verde, hein?
6: Cabo Verde.
3: Cabo Verde, aí, ó. Alô, oi.
7: É o Vozinha? Mandaram embora.
8: Foi embora?
7: O quê? Foi pior o jogo.
5: Quem que foi embora? Mas já estão sabendo.
3: Quê?
5: Como é que podem? Como é que vaza as informações?
9: E aí, minha galerinha, tudo bem com vocês?
5: Olha!
9: Gente.
5: Cachaça.
9: Pra ver, né? Trabalhar no pedágio não é só trabalhar no pedágio. Trabalhar no pedágio também é cultura.
5: Sim. Olha!
9: E a cultura me levou à cidade do seu Heron. Me levou, não.
5: Boa.
9: Né? Nós ganhamos uma cartilha lá, função do, dos acontecimentos que... Né, da rota, das explosões que vai acontecer. Que é a terra do Heron.
5: Onde? Onde?
9: Né? Tem seus valores científicos.
5: São João do Polesine?
3: Olha aí, São João do Polesine.
5: Os dinossauros.
3: Isso. É. Se você for trabalhar naquela região, o seu...
6: Peraí, terminou?
3: É, terminou. Ah, tá. Seu Romualdo, deixa ele passar, vamos te mandar.
6: O Romualdo é um dinossauro que tá lá, né?
3: É verdade.
6: Tá vivo.
3: É, tá, amém, senhor.
6: Vamos
3: mandar a placa dele aí, Leni, quando ele chegar, você diz assim, ó, o pessoal da rádio liberou pra você. Vai, seu Romualdo. Boa. Já pensou o susto que ele ia tomar? Aqui, ó, Vespalha escutando a gente, nosso amigo Gil André Luiz Schneider.
5: Grande Andrezinho, um abraço pra turma toda. Quantos graus tá lá, Teta?
3: Ele botou aqui 12 graus também. 12, aqui, ó.
5: Pede pra sair.
3: Olha aqui, ó, gente, essa imagem da Charlotte e Papael foram tiradas na revista Atlântida 2002. Olha aqui.
5: Deixa eu quero ver.
3: Olha manda aqui, mim, eu vou te mandar, vou te encaminhar pra você, Charlotte.
5: Isso
3: aqui,
5: é
3: ó.
5: Relíquia.
3: É relíquia mesmo, eu tô encaminhando.
5: Olha ali, cara.
3: Que show, né?
5: Tu vai gostar, Heron.
6: Eu nem lembro
5: disso. Pra quando tu colocar no teu museu.
3: Olha aqui, boa. eu tô buscando aqui.
6: O museu tá fraco, eu não guardo nada.
3: Olha aqui, ó. Deixa eu buscar essas fotos aqui, já vou buscar, já vou te encaminhar, tá bom? Quem que foi o ouvinte que mandou aqui? Nosso ouvinte, teu fã, o Alires.
5: Alires?
3: Isso.
5: Alires que eu digo.
3: Aí, ó. Ei, Alires, abraço pra você, Ali. Oi.
10: Boa tarde, amigo.
5: O Zé, o Zé.
10: O carioca ficou preocupado, né? E foi no médico, no urologista. Né?
5: Quem?
10: Chegou lá e disse, doutor, estou caraca. Muito preocupado. Me apareceu uma pinta amarela num testículo.
5: Olha ali.
10: O que pode ser?
5: Ai,
10: daí o... Não, tira a roupa aí que vamos examinar. Boa. Daí o urologista perguntou pro carioca, que idade tu tem? Eu disse, 58. E ainda tem relações sexuais? Daí ele disse, bem pouquinho, mas graças a Deus sim. então não se preocupe, foi a luz da reserva que acendeu.
5: Boa! Zequinha!
3: Ei, gente! Quem mais aqui mandando recado?
5: Eu ia perguntar quem mais.
3: Teta. Escutando vocês do 100, a Lirce Klein, a Glacy de Etrich também mandou um oi, Glacy. Beijo, menina. Quem mais aqui participando? Oi, alô.
11: Eu errei tentando acertar.
3: Amigão. Desculpa,
11: bom dia, mano.
3: Thiagão.
5: Deixa eu fazer um comentário aqui que me chamou muita atenção. Se a gente dependesse do alto astral e do humor aqui do nosso colega Gabriel, eu estava quebrado.
3: Vai.
6: Mas que isso, criticando o Gabi.
3: Não fala assim.
5: Ele não ri, ele tá...
3: Não, fala que ele tá com aquele negocinho machucado.
5: O cox
3: dele.
5: Tá doendo muito, Gabriel.
3: Aí,
5: hoje?
3: Tá de boa.
5: É que é chuva, né? Tá pra chuva.
3: É, essa é chuva, é umidade. Diz
5: é,
3: que
5: é, isso aí.
3: Acaba doendo. Todo mundo, turma do 100 e os ETs que apareceram no Jogo do Brasil, viu, gente?
5: Olha aí.
3: Ainda não vi eles. A e frase
5: ET,
3: é... não sei, não veio o TV.
5: Eles erraram, eles falaram, vamos meter.
3: Não! A frase, onde se ganha o pão, não se come a carne.
5: Ah, isso é mesmo.
3: E nem se derrama o leite, o Rubem Lopes que botou.
5: Olha aí, o
3: Rubem. Aí, ó. Deixa eu ver mais quem tá mandando recado aqui, ó, bombando. Alô, oi!
12: E aí, gurizada?
5: Ô, Jonathan.
12: Não, assim como tem alguns aí que gostam de botar uma pilha aí, né?
6: Eu não.
12: Eu Deus do livro, eu não gosto disso aí, né, cara?
6: Boa, isso aí.
12: Mas passou em branco no início do programa ali, o Heron falando com o Teta. E que o Teta não foi, que se ele não tinha preocupação, que tinha uma sombra atrás dele.
6: Isso.
12: Ô, carioca, eu não vou deixar passar em branco a sombra, né?
6: Em branco.
5: Eu nem vou responder.
3: A Joyce mandou aqui também, onde se ganha o pão, não se come a carne.
5: Olha aí, cara, o pessoal veio.
3: O Matheus Cunha estava em campo ontem, ele era titular, só não jogou muito. O Ederson que mandou, viu que ele estava jogando.
6: Ah, então ele jogou.
3: Pessoal de Serafina escutando a gente.
6: Informação errada.
3: É, gente, pô, que sacanagem, gente. Culpa da Charlotte isso aí, ó. Oi, alô.
13: Bom dia, joga escutar, Ricardo, pra cá. A cor vermelha.
3: Ele tem 5 WhatsApp diferentes, gente.
5: Caraca,
3: não tem como saber. Quem mais aqui? A Maria Tereza Brat mandou um recado pra ti, Papai Uó.
14: Oi, Teta.
3: Oi.
5: Olha ali.
8: tudo bem? Oi, sou Maria Tereza Brat do Bairro Lambari Encantado. Como é que vocês estão todos aí?
14: Eu tô liguei o cronômetro aqui, deixa eu ver.
8: Tô ouvindo vocês.
14: Ah, mas que beleza.
8: Assim, ó, sim. Quando vocês vêm buscar nozes, tenho dois pacotes.
14: Olha aí.
8: Vou comer nozes. Guardado.
14: Epa.
8: Assim?
14: Sim, como é que funciona?
8: Ah, seguinte, porque, ó, vocês me avisam quem vem pegar.
14: É o teta.
8: E quando vem, né?
14: Hoje.
8: Porque vai que eu não...
14: Sim, você não tá em casa.
8: Vocês vêm aí, eu não sei, eu não tô na coincidência na hora de eu não tiver.
14: Nós vamos mandar um zap. Um zap. Aí, ó. Né? Avisando, tô indo.
3: Isso aí.
8: Me dá
14: o Ricardo Becker ali. Buscar.
8: O Teta tem o meu WhatsApp, mas não sei se é o celular dele ou da Encanto.
14: Esse é o Ricardo Becker. Liga pra ele.
3: Isso, Ricardinho. Isso. Maria, beijo. Eu vou ter que dar um jeito de passar na casa dela, ela é minha vizinha.
14: Isso.
3: E a gente vai lá dar um
14: Terminou?
3: Jeito.
14: Terminou? Puxa, cara, foi curto?
3: É, rápido.
14: Foi curto, sim. Foi
3: curto. Ela é gente fina demais, hein? Tá sempre ligada aí. Eu quero mandar alusão, gente, vocês me permitam.
14: Fala aí.
3: A Liara Rocha Paisagismo.
14: Olha aí.
3: Gente, quero fazer aqui o jabá do bem. Ela estava, além dela estar de aniversário ontem, ela nos ajudou muito na convenção do CDL. Você, meu amigo que tá escutando, você quer fazer seu jardim com qualidade. Uhum. Uma pessoa que pode chegar na sua casa.
14: Isso.
3: É uma pessoa de confiança.
14: Isso.
3: Sabe aquela pessoa, você pode deixar a chave, ó, vai lá, arruma meu jardim, você pode trabalhar.
14: Isso.
3: E vai voltar melhor do que tava antes. Liara Rocha Paisagismo, chama ela no Insta.
14: Boa.
3: Ela esteve na sua casa fazendo Heron, você
14: com... Sim, ela arrumou meu jardim.
3: Olha aí.
14: Isso aí, meu jardim hoje. Oh, Heron, mas ela não floriu a casa.
15: Floriu.
14: A floriu.
15: Tá bom, o jardim.
3: Isso. Deixa assim.
15: Ela tava
14: não
15: fazendo
14: as coisas.
3: É, meu.
14: Desculpa.
3: É verdade.
14: Tá, desculpa.
3: Você pode seguir lá a Liara Rocha Paisagismo, gente. Tudo. Não importa o tamanho do seu jardim.
14: Isso, vai ficar florido.
3: A atenção vai ser a mesma. O cuidado vai ser o mesmo.
14: Olha aí.
3: Liara Rocha Paisagismo tá aqui.
14: Aí.
3: O nosso jabá do bem. Vamos ajudar quem nos ajuda.
14: Isso.
3: Vai, Gil.
14: Quando é que ela vai lá no Jardim da Fonte fazer um jardim? Vagabundo.
3: Vamos seguir.
14: Ela foi lá na Pati.
3: É, isso aí. Ela manda bem demais, hein?
14: É, um abraço pro Fabinho, grande Fábio.
3: Vai.
14: Cara, sabe que... O que eu vou te dizer, cara? É uma música. Ah, cara, a gente acabou discutindo, né?
3: E aí?
14: Aí eu disse pra ela, eu não vou mais conversar contigo. Eu falei, cara. Mas só que aí teve um problema, cara. É que eu tinha uma reunião aqui da rádio com o Carioca. E aí eu escrevi, eu não quis falar com ela, eu escrevi pra ela. Como não estamos conversando, vou pedir pra você me acordar às 7:30 da manhã. Porque eu tenho uma entrevista, aliás, eu tenho uma reunião com Carioca às 9 horas da manhã.
3: Calma, Gil.
14: Oi.
16: Eu não entendi o que ele falou.
14: Não, eu tinha uma reunião com Carioca, mas era às 9 horas da manhã.
3: Sim.
14: E eu escrevi pra ela. Só que sabe o que ela fez? Ela também escreveu pra mim.
3: Aí
14: ela botou assim, ó. Mas eu escrevi pra você. Acorde, já são 7 horas.
3: Caraca, vai!
17: Cara, o casal discutindo, Giovanni Gil e Mamusca.
14: Cara,
17: aí a Mamusca, sem paciência, falou assim: olha! Tenho que dizer, acabou. Por muito que te custe, acabou.
14: Acabou. Fala assim mesmo.
17: Acabou. Aí o Gil chegou, não pode ser assim. Por favor, diz que é mentira, Mamusca. Aí a Mamusca não te chubiu.
3: Não, o que ela disse?
17: Sim, é verdade.
3: É verdade.
17: É melhor assim. A nossa relação acabou.
3: Acabou.
17: Aí o Gil chegou e... Ah, ufa. É isso que acabou? Puxa, eu pensei que levei eu levei um susto, sabe o que eu pensei? Eu pensei que tinha acabado a cerveja.
3: Boa! Ô, gente,
14: esse era o Gil.
3: Eu cheguei pra Charlotte, vi ela só de biquíni em uma praia. E ela me disse assim, eu olhei bem, disse, que coxas.
14: Danadinho.
3: Como que acontece isso? Pensa umas coxas bonitas, a Charlotte. E ela disse, é natação.
14: Obrigado.
3: Eu disse, que tanquinho lindo, Charlotte. E ela me disse, é natação.
14: Olha aí.
3: Eu disse, que bunda linda, Charlotte.
14: Meu Deus, como você é danado, e como você é direto.
3: E ela disse assim, também natação.
14: Olha aí, cara.
3: E eu disse, que braços lindos, Charlotte.
14: Olha.
3: Isso também é natação.
14: Meu Deus.
3: Aí eu não perdi tempo e falei. Eu disse, tu tem que começar a mergulhar mais.
14: Ah.
16: não volto amanhã. Não vem. Eu protesto.
17: Vai boa.
3: Chega no final. Em nome de quem?
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3: Ô, gente, acabou no final. Elon Felipe Dalmolin.
16: Nunca, jamais desista. Vai que o próximo erro é o que vai dar certo. Teta Rodrigues.
3: É verdade, gente. É errando o que se faz errado.
14: Essa foi a melhor de todas, cara. Cara, quem conversa sozinho é doido. Nada disso. Sou o chefe.
3: Olha aí.
14: Gerente e dono da minha vida.
3: Ah.
14: Se eu estiver falando sozinho, não interrompa.
3: Ah.
14: A reunião já começou.
3: Uau.
14: Carioca.
3: Vai, Carioca.
17: Ai, meu Deus do céu. Se a Daiane dos Santos, que dava 18 mortais por minuto.
16: 18.
17: E quase voava, dando aqueles carpados.
14: Isso. Mas,
17: ela engordou, imagina,
3: meu
17: gente.
3: Meu Deus, é verdade.
17: Imagina a gente que pouco anda e quando anda é pra comprar comida.
14: Meu Deus.
17: Tenta, Rodrigues.
3: Ô, gente, eu tive uma ideia. Podia fazer esse pessoal das antigas e até o pessoal do futebol, todo mundo meio gordinho, voltar a jogar, né? Só pra ver como é que fica. Ou até a Daiane lá naquelas coisas, ver se ela consegue ainda, né?
16: Isso, não, vai se estrepar toda.
3: Não, será que não dá? Tu tá chamando o gordo de fraco?
14: Não, cara, mas não é que a lei
3: é o Zé,
14: da
3: Zé, o Zé.
14: Não, a lei da gravidade.
17: Não, e aquele gordinho que surfa pra caramba,
3: meu. O Zé vai ficar bravo. Zé!
16: Terminaram?
3: Sim.
16: 1 hora 6 minutos.
14: Meu Deus!
16: Daqui a pouco, clássicos da Encanto.
17: Fala de uma vez, infeliz!
3: Tu viu do que ele te chamou?
16: E ainda tenho que ouvir isto. Cuidado, o pessoal tá saindo. Vamos à primeira manchete. Sem Bruna Biancardi, Célia esposa, esposa.
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14: Conferindo a hora certa na Encanto. 1:08.
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1: Informando a temperatura: 15 graus.
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0: sonzeira, voz característica do cantor Seal com Kiss from a Rose, e fechando o bloco aqui do Clássicos da Encanto, teve Lindsey Buckingham com Trouble, Silk City the Bash, Cities in Dust, o The Cure com Just Like Heaven e ainda aqui de Abelha, Lágrimas e Chuva. Pérolas sonoras que rodam aqui pra você matar a saudade.
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2: It's 1:31 p.m.
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0: Vamos falar de cinema. Cinebiografia Michael, sobre o astro pop Michael Jackson, alcançou 977 milhões de dólares em bilheteria mundial e se tornou o filme biográfico mais lucrativo da história do cinema, superando até Oppenheimer. O longa também quebrou outros recordes do gênero, ultrapassando marcas de produções como Bohemian Rhapsody, que conta a história de Freddie Mercury na banda Queen.
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0: Informando para você a temperatura, dias chuvosos e a temperatura tá na máxima de hoje. 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

Pouco a gente já toca aí na sequência os dois pra você matar a saudade. 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

0: Barão Vermelho com o Cazuza. Por que que a gente é assim? É, Barão Vermelho que já teve o Cazuza no vocal, depois o Frejá e teve outros vocalistas, o Frejá voltou, reunião, enfim, Barão Vermelho, uma das bandas clássicas do rock brasileiro, que tá aí passando pelo Clássicos da Encanto. Também teve o Armandinho, A Casa do Sol, Rodei Capital Cities com Safe and Sound, teve a Britney Spears com Baby One More Time, o Michael Jackson Rock With You e ainda o Queen com Bohemian Rhapsody. E era isso por hoje, mas amanhã a gente volta.
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0: Clássicos da Encanto, sempre revisitando as grandes músicas do passado para Cressol. 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E daqui a pouco?
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0: Essa é a sua Encanto, a rádio que te dá muitos prêmios nas ruas, no Pit Stop, informando a hora certa. 2:00.
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2: E a Via Sul liberou agora há pouco mais 10 quilômetros de pistas duplicadas da BR-386 entre Fontoura Xavier e Soledade. As melhorias incluem novas pontes, retorno em nível e reforço na iluminação, com o objetivo de aumentar a segurança e dar mais fluidez ao trânsito na rodovia da produção. 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
2: Conferindo a temperatura no Vale. Tempo instável, 13 graus.
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1: A 100 por hora. Nossa tarde tá começando. Nossa tarde de sucessos. Dos grandes hits que bombam nas rádios, nas plataformas digitais. Sob o olhar e o ouvido atento do nosso Diego Marçal. Acelerando com você aqui. Aí não, quem tá na estrada vai com calma, com tranquilidade, curtindo a gente. Se quiser mandar um recado, manda aí 998391001. Se soltar a voz, concorre a par de ingressos pro cinema. Você pode participar da promoção Encanto na Minha Casa, a promoção Invasão nas Obras também tá bombando. Vamos junto!

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2: Povos Lajado, toca Zé Neto Cristiano.
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0: pagode do grupo Menos é Mais, presente na nossa mistura champanhe, o que é sucesso em vários estilos, você ouve aqui. Opa, tá com trilha do Sem Censura aqui, que eu tô louco aqui, cara. Pera aí, só um pouquinho que essa música que tá rodando de fundo aí, tá errada, certa é essa aqui, ó. Pronto. A 100 por hora, acelerando, acelerando. Previsão do tempo, meus amigos, amanhã apareceu aqui muito mais chuva do que estava previsto ontem, anteontem, 40 milímetros para amanhã. A nebulosidade vai predominar durante toda a quarta-feira, favorecendo a ocorrência de chuva a qualquer momento. Entre a tarde e a noite, a instabilidade vai ganhar força, vai aumentar o risco de pancadas moderadas a fortes e não se descartam temporais isolados acompanhados por raios e rajadas de vento. A chuva continua na quinta-feira com mais 30 milímetros. É bastante coisa. Aí vai limpar o tempo para sexta-feira. Sábado já deve ter alguma pancadinha também e domingo também. É o que tá aparecendo aqui por enquanto na previsão. 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Posto Acu, sempre com você. 2:21, boa tarde.
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0: Copa do Mundo, tivemos duas surpresas, duas zebras ontem, não a do Brasil, Brasil ufa, na finaleira confirmou e venceu o Japão por 2-1, tá classificado, esperando o adversário do jogo que tá acontecendo agora, já falo dele. Tivemos a eliminação da Alemanha, depois de empatar em 1-1, perdeu nos pênaltis pro Paraguai, Paraguai classificado, e a Holanda eliminada por Marrocos, da mesma forma, 1-1, eliminada nos pênaltis. Que situação. Agora, nesse momento, Costa do Marfim começou a partida, temos aí apenas 23 minutos de jogo, 0-0, Costa do Marfim e Noruega, daí sai o adversário do Brasil, jogo domingo, 5 da tarde. Aí já valendo, né, pelas oitavas de final. 6 da tarde hoje tem a França contra a Suécia e o México enfrenta Equador hoje às 10 da noite. Então, já temos o Paraguai classificado, tá esperando aí o seu adversário. Canadá e Marrocos já é um confronto definido nas oitavas. O Brasil espera Costa do Marfim ou Noruega. Por enquanto, são esses os times já na próxima fase.
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0: Você que tá na estrada vai devagar aí, com muita nebulosidade, chuvisqueiro, aquela coisa toda. Temperatura? 13 graus.
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1: Bora tocar mais música boa pra você na trilha sonora da terça-feira. Como é que tá a situação aí? Você em Lajeado, encantado em Arroio do Meio, em Roca Salles, em Arvorezinha. Tamo junto, mais que ouvintes, amigos. Duas e 27, 13 graus, seguindo por aqui, tocando o melhor do sertanejo, do pagode, do pop, é a rádio mais eclética do Brasil.

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0: da Língua, música inédita, pura ingratidão, lançamento que toca na sua Encanto FM aqui no 100 por hora. Teve Geninho, Mariana Fagundes, a música mais bombada do país hoje, peão todo tatuado, Latino, Alok, Simone Mendes, e assim a gente vai até às 5 da tarde na rádio mais eclética do Brasil. Os grandes hits nacionais e internacionais tocam aqui. 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
1: Informando para você, atualizando a temperatura no momento. 13 graus.
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0: Tô aí, gurizada, tudo certo? Acho que sim. Ufa, né? De manhã já teve acidente na 130, não passa um dia sem um acidente, que loucura. Vamos ver se a tarde vai passar em branco aí, tomara que sim, no vale, pra não ter nenhuma notícia. Queremos só notícia de trânsito tranquilo e liberado. É por aí que a gente vai.
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0: Nova da Ana Castela, hoje tem rodeio.

0: fazer aqui.
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0: a música Good Luck Baby. Sim, o pop internacional também tá na nossa mistura aqui. Legal, é o padrão da sua Encanto FM. Daqui a pouco tem mais.
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0: 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E a hora? 2:03.
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0: 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Hoje o litro do leite em média está cotado em R$2,52 na indústria. A saca de soja na média R$117. A saca de milho R$58. O quilo do suíno R$5,54. O dólar tá R$5,16. O euro R$5,90 e o grama do ouro R$672. 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
2: A comissão organizadora da Expovale Construmóvel 2026 quer integrar a feira com a cidade de Lajeado para fortalecer o comércio, a gastronomia e o setor de serviços durante o evento. A proposta prevê ações para incentivar a circulação de visitantes pelo município e ampliar os benefícios econômicos, além do Parque do Imigrante. 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
1: E esse tempinho, será que chove? Boa. Temperatura neste momento, 13 graus.
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1: E vai dando Noruega, 1-0 até o momento, passa a ser esta a seleção que vai enfrentar o Brasil domingo às 5 da tarde. Por enquanto, calma, tem muito futebol ainda, mas vai ser um bom jogo, sem dúvida. Bom jogo também você vai ter se ficar ouvindo ele, Giovanni Gil, que tá chegando para me substituir aqui da sequência ao 100 por hora. Gil, vem!

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1: Heron, só digo uma coisa pra ti. Hoje vai, acho que vai ter acho que os Vikings vão entrar em campo hoje, hein? Eita, será que vai ter a coreografia com a torcida? Eis a questão que não quer calar. Será que vai ser Noruega? Será que será Costa do Marfim? Rapaz, olha, eu só digo uma coisa, venha quem vier, venha! Eu acho que vai dar brasa, vai brasa! Tamo confiante que o Hexa tá vindo. E aí, tudo certo? Olha, terça-feira, rapaz, que semaninha que não tá passando, hein, meu querido? 998-39-1001, aquele parzinho do ingresso. Já saiu? Ainda não? É pra você? Então manda. Oi, Giovanni Dias, cola aí aquele parzinho de ingresso pro cinema. 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Vai lá, chama ele, Fernando, Vitor e Matheus. É o trio disparadamente o melhor de todos os consultores de venda nesse Brasil afora, viu? São os melhores. E pra começar, mais uma dele, DJ Diego Marçal, o cara que conhece, esse sabe, porque Encanto é a mais eclética do Brasil. E ele traz a nova de Sabrina Carpenter.

0: quê? Fala pra mim, vai.
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0: Na programação, som de Didi Ferreiro, a Jenny Mozzello, deixa sonhar. A galera participando aqui, meu querido Adilson, dona Jéssica. Olha, a galera tá aí curtindo a melhor tarde do seu rádio, valeu. Também, meu querido Gui Machado, vamos pra cima. Terça-feira, hein, Gui? Obrigado aí pela companhia. Pra você que também tá circulando aí pelas rodovias, tem uma forte nebulosidade aí nos vales, hein? Ô, diazinho hoje, hein? Ontem, um dia lindo, maravilhoso, hoje tá daquele jeito, né? Bastante névoa, mas é o que temos, né? Pra cima da terça-feira, vamos com tudo! 998-39-1001. Você pode mandar aquele alô, mandar aquele recadinho, participar, interagir, comandar. 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Hora de construir, 3:22.
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2: Bora falar de esporte, meu querido. Olha, antes de mais nada, tá dando 1-0 no jogo aí pela Copa do Mundo, jogo que tá em andamento. Nada mais, nada menos. Galera conferindo aí os jogos desta terça-feira, né? Ô, rapaz. Deixa eu contar pra você aí que a galera tá jogando. É a Noruega contra pessoal aí que tá assistindo, né? É Gana, né? Tá bom. Tá 1-0 e olha, pode ser aí um dos próximos adversários do Brasil, Noruega de Haaland e companhia. Deixa eu falar pra você o seguinte, meu queridão. É hora de falar de tricolor, tricolor. Vamos. O meia, o Gabriel Mack, foi um dos destaques aí do Grêmio na vitória sobre o Cascavel em um amistoso no último sábado, ao se mostrar participativo, criativo, mesmo com pouco mais de 45 minutos em campo. Ele falou sobre o futuro, afirmou estar concentrado no tricolor, mas não descartou uma possível saída diante do interesse de clubes europeus nesta janela de transferência.
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2: 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Temperatura nesta tarde de terça-feira encoberta, nebulosa, fria, 12,5 graus. Boa tarde.
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0: 7:39. Bento Telhas. 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
1: Era aí. Deixa eu ver com a minha mulher se eu quero ir.
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4: Bora! Vamos lá, seguimos na programação diretamente do Lajeado Shopping, nosso estúdio panorâmico ao vivo para todo o Vale. Alô Serra, alô Vale do Rio Pardo, alô Serra do Caí, aliás Vale do Caí, né? Serra Gaúcha. É aquele passado não tão distante assim, mas quando tocou essa aqui, hein? Esse grupo italiano que bombou aqui na programação, ao som de Maneskin.
5: Essa

Costa do Marfim, Noruega, onde a Costa do Marfim acaba de empatar com a Noruega, lembrando que desse jogo aí sai o próximo adversário do Brasil, domingão, a partir das 5 da tarde. E a Encanto tá

0: Saudade! Com Ferrugem. Ferrugem vem aí na região, hein? Carioca, o DJ dessa festa. Esse é o nosso 100 por hora. A galera participa 998-39-1001 para deixar aquele alô, deixar aquele recadinho. O Alexandre, o nosso menino aí do monociclo. Como é que tu tá, meu querido Alexandre? Tudo certo? Mandou um recadinho aqui. Eu acho que com esse tempo aí ele nem saiu hoje, né, o Giovanni Gil? Fala, Alexandre!
1: Boa tarde, Giovanni Gil. Olha que coisa mais feia essa aceração, esse nublado.
0: É verdade.
1: Aqui na Campestre aí. Tá louco, tá louco, mas é assim, né? É choro dos alemão por causa do Paraguai. Aquele abraço, Alexandre Sabilés.
0: Valeu, um abraço. Também ele tirou foto lá na 32, não, Giovanni Gil? Ele tá aqui, ó, no posto do arco. É, o Juliano Greffi. Tá dando uma circuladinha aí pelos vales. Grande Juliano O Greffi. Obrigado pela companhia. Segura aí, a gente já volta pra trazer muito mais aqui, ó. O Vale é 100. 15 para as 4.
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0: Olha, há pouco havia acontecido um empate aí da Costa do Marfim na Noruega e agora a Noruega novamente vira o placar. 2-1 para a Noruega, provável adversário do Brasil, Zil, Varonil. E a Encanto tá ligadinha aí na Copa do Mundo, rapaz. Obrigadão aí pela companhia, vai participando aí 998-39-1001. Deixa eu contar pra você que a feira da campanha do agasalho Inverno com Afeto, ela beneficiou mais de 300 pessoas no último sábado em Venâncio Aires, com distribuição de mais de 1000 peças de roupas, calçados e cobertores. A campanha segue até o dia 15 de julho, com a arrecadação e também a entrega de doações para ajudar as famílias carentes a enfrentar o inverno.
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0: Vamos lá, turma, Encanto FM, a rádio que te dá aquela visita na tua casa. Eu quero Encanto na minha casa, Giovanni Gil. Então participa aí pelo nosso WhatsApp. Temperatura 12,5 graus, nublado.
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0: trazendo aí a canção da Copa dela, poderosa Shakira, daí daí. E olha, definido o jogo de domingo, o adversário do Brasil carimbou aí, despachando a Costa do Marfim, Noruega. É Haaland e companhia. Será que a gente vai pra cima dos Vikings? Ei, galera, daqui a pouquinho vai fazer a coreografia lá, hein? Olha lá, ó. Já estão vindo com o tambor. Vai ter remada aí agora. Portanto, Noruega mais uma vez aí no caminho do Brasil. Zio, zio, barulho. É domingão, 5 da tarde, hein? Vamos tá ligadinho. Um abraço lá pra galera encantado, vai tá fazendo a festa no BBQ. Alô, Aninha, beijo! Também toda essa galera super bacana aí do BBQ, hein? Então, domingão, você já sabe, né, meu? Vamos pra lá, Giovanni Gil? Hã? Será que eras? Ah, rapaz. Portanto, definido então, Noruega o próximo adversário do Brasil. Zil, zil, zil, zil, Braniel. E a Encanto tá jogando molão. 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
1: E tá batendo. É os Vikings. Portanto, Noruega aí carimbando esse seu passaporte pra domingo se habilitar aí contra o Brasil. Rapaz, será que vamos dar o troco na Noruega dessa vez, hein? Eita, menino, de novo a Noruega no nosso caminho, mas vamos pra cima, né, meu? É, Brasil, ziu, ziu, ziu, ziu, varonil. Vamos pra cima deles. Vamos lá, informação chegando pra você. Olha, o Internacional está avançando nas negociações para contratar o meia Caleb, que pertence aí ao Fortaleza e estava emprestado ao Alavés na Espanha. As conversas seguem em andamento e a direção colorada tenta acelerar esse desfecho para contar com o jogador nesta janela de transferência, reforçando o setor considerado prioridade aí pela comissão técnica.
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1: 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E a temperatura tá 12,5 graus.
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1: Vamos!

Eita, assim ó, nesse clima, nessa vibe. 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Ô, meu querido Juneito, é demais, meu capitão. Fala lá com o trio, esse trio no ataque aqui do negócio é nota 10. É ele. Um abraço aí pro Vitor, pro Fernando, pro Mateuzinho, a galera que te põe na cara do gol, meu querido. Vamos lá, seguimos.

Uou! Tá aí a galera curtindo esse novo trabalho do Sorriso Maroto Ferrugem e o grupo Benza Deus. Perdas e danos, né? Ei, rapaz, não dá pra só ter ganho nessa vida, não, né? Eita, o Juliano, a dona Marcele, o Matheus, dando aquela passeada no lajeado, hein? Daqui a pouquinho, retornando pra 32. Ah. Uma excelente tarde aí pra você, brigadão aí pela companhia, 998-39-1001, participa aí, manda aquele alô, manda aquele recadinho na melhor tarde, vamos! 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
1: 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E a temperatura 12 graus, uma névoa.
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1: 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Até às 5.

0: programação, trazendo aí pra galera o som da banda Canvas Asas. Tempo encoberto, bastante nebulosidade nesta terça-feira, hein? Temperatura aí também cravou, né, meu queridão? Mas vamos que vamos, viu? Vamos encarar. É o que nós temos pra encarar. Vamos! Bora! Pra cima! 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E a hora? 18 para as 4.
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0: Galera, deixa eu contar pra você que foi lançado em Porto Alegre a pesquisa da CNT sobre rodovias em 2026. Um dos maiores levantamentos do país sobre condições das estradas federais e estaduais. No Rio Grande do Sul, os primeiros dados reforçam a preocupação com a qualidade da malha viária e o impacto direto na economia, na segurança, já que na maioria das rodovias, ainda classificada como regular, ruim ou péssima. A pesquisa percorre aí quase 9 mil quilômetros no estado e busca orientar investimentos e melhorias na infraestrutura do transporte. 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
0: 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Temperatura 12,5 graus.
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1: Vamos, vamos! Aqui, ó!
2: Aqui na
1: Rapaz do Céu! Olha aí! 13 minutos pro Sertão em Canto! 13 pra 5, hein? Ô, louco, fio! Daqui a pouquinho, Sertão em Canto! Vamos!
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4: Leonice de Cruzeiro, toca Cleiton.

0: na programação, trazendo aí o som da Beyoncé pra gente passar a régua e encerrar a conta aí em mais uma edição do nosso 100 por Hora. Galera participando, lembrando, Busoni Multiverso Encanto apresentam pela primeira vez em Encantado, Rainha Musical, no União de Palmas, 18 de julho, mais uma com a assinatura dele, Busoni e Multiverso, e ainda Grupo Presença, DJ Carioca e Corujas Bar. 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Valeu! Segura aí, vem aí o Sertão Encanto. E seguidinha, 100 por Hora tá de volta amanhã, 2 da tarde.
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1: Vamos lá, falar de saúde. As crianças que são amamentadas aí até os 6 meses de vida têm maior resistência contra doenças da sua infância. Isso acontece porque o leite materno contém todos os nutrientes necessários para sozinho manter a criança forte e saudável até o 6º mês de vida. Tudo isso sem contar com o fortalecimento dos músculos envolvidos no ato da amamentação, que vão dar aquele suporte para uma boa formação dentária e para um bom desenvolvimento na fala da criança. 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
1: 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E a temperatura diminuindo já em 12 graus.
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1: Bora, vamos pra cima. Vamos lá, sua terça-feira. Vai começar, hein?

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1: 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Senhoras e senhores, sejam bem-vindos. Tá no ar.

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1: Começa vocês, hein? Verão de Sorocaba!

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0: Esse é o Fidum em Jeca. Bora viver aqui no Sertão Encanto. Deixa eu mandar um abraço aí pra toda essa família, galera do Sertão, mais Lux, Neizinho, ô Neizinho, tudo certo? Também deixar um abraço pro gringo. Gente, hoje o último dia aí da ducha Advance Eletrônica Lorenzetti por R$200. Olha, essa aí um banho até o pirrei encarar, viu? Porque pensa numa ducha maravilhosa, viu, meu querido? Então, bora tomar aquele banhinho, né? De, digamos, aquele banho de rei. 998-39-1001. Um abraço lá pra turma lá do Espinxinguinha. Ele voltou. Sabe quem voltou? Foi ele, aquele menino querido. É Tomatinho. É o Luquinhas, né? Tava de aniversário, tava de férias. Ei, rapaz. O Eduardo, tem também Edson, o Maninho Matheus, tem o Tom, o Valberto. Ah, o Valberto, o Giovanninho já tá em casa, tomando chimarrão. Eu já nem falo mais nada do Valberto, um querido. Vamos lá, mais Lux. Um abraço, família, mais Lux. 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
1: Vamos lá, os principais portais de internet, os sites, começando pelo site UOL. Drama da migração se intensifica na Venezuela após tremores de terra. No Terra, desenrola adimplentes. Entenda o que é, quais as regras e como sair. No IG, Brasil ganhou mais de 9 mil novos milionários em 2025. Carioca está dentro desse relatório, viu? Clique RBS. Valor da proposta de Hull City para comprar o Gabriel Mack, time aí dos Estados Unidos. Ainda no G1, 59 mil prédios foram danificados no terremoto na Venezuela, segundo aí o satélite. No R7, confira a agenda dos próximos jogos do mata-mata pela Copa do Mundo. 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
3: 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Boa noite! 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
3: Vamos embora!
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3: Vamos lá, Sertão! Até às 7. O mais querido e amado, bom retorno pra você. Galera circulando aí pelas avenidas, pra você que tá na tua cidade, muita calma nessa hora pra retornar, viu? Depois você aproveita o conchego da casa. Mas até lá, bora encarar os desafios aí do trânsito, né? 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Vem aí uma programação especial, hein? 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Alô, Rica! Ô, Betinho, também o Fábio, alô, turma. Também deixar um abraço pra Amanda lá em Roca Salles. 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

Esse é o som da Bia Frazo Imperfeita aqui na programação do nosso Sertão Encanto. Pra você que tá trabalhando,

0: Obrigado aí pela companhia, 998391001. Gente, a gente tá com um processo aí de manutenção aqui no nosso estúdio, no Lajeado Shopping. Então, pessoal aí que de repente pode estar estranhando um pouquinho, que a gente tá falando pouco, mas é porque a gente precisa deixar esse tempo aí reservado para a área técnica, tá bom? Daqui a pouquinho a gente volta com a programação 100% normal, meu queridão. Mas a galera pode mandar aquele alô, mandar aquele recadinho. E também, é claro que é hora de acionar ele, meu querido Teta Rodrigues. Fala comigo, Tetinha. Olha, Sertão Encanto volta já já.
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0: Vamos lá, esse é o Sertão Encanto. Bom começo de noite pra você. Daqui a pouquinho mais tem som das pistas Revival. 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
11: Positivo, copiou daí, galera.
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0: 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Boa noite.
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0: Vamos lá, seguimos até as 7. É o melhor fim de tarde e início de noite. Sertão Encanto, obrigado aí pela companhia. Vamos, terça-feira, sua linda. 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E segue pra galera conferir até às 7 da noite. Ele é o querido.

0: Vamos lá, esse é o som dela, querida Yasmin Diniz. Larga devagarinho, esse é o Sertão Encanto. 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Obrigado aí pela companhia. Gente, acabou-se, né? Sertão Encanto tá de volta amanhã, na quarta-feira, rapaz. Essa semaninha que só vai, né, meu queridão? E vamos pra cima dela. Segura aí, já já a galera vai curtir mais um.
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0: 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Temperatura nesse comecinho de noite. Nos vales 11 graus.

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2: Uepa! Bora, meu povo! Valeu, gente! Tamo indo nessa, né? A gente se fala amanhã. De manhã tem Pit Stop pelas ruas. E você, tudo certinho? Obrigado aí pela companhia. Tamo junto, né? Obrigado aí pela companhia no nosso glorioso som das pistas Revival, que vem aí. Ele tá... Não me cutuca, Zé! Mania! Quer me empurrar da cadeira?
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4: Ele caiu da cadeira, gente.
2: Ai, ai, minha
4: olha as costas, Giovanni Gil.
2: Ai, ai, ai.

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1: Vamos que vamos, senhoras e senhores. Olha aí, é quase sexta-feira. Tem uma fera espalhada no shopping aqui. Giovanni Gil, se cuida, Giovanni Gil. Vamos lá então, ótima noite pra você. Vamos fechar teu dia com chave de ouro. Terça-feira aí, né? Todo mundo já no clima ainda da Copa ainda. Eu tô com a garganta um pouquinho ruim ainda, Giovanni Gil. Eu tava com a voz estranha, daí chamaram até o técnico da rádio pensando que era o microfone, mas não era, minha voz, cara. Tá certo, o problema não era. O problema não é a parte eletrônica da rádio. O problema são as pecinhas atrás do microfone, isso sim. Vamos lá então, ótima noite pra você que tá ligado comigo, trabalhando, tá em casa, já tá no trânsito, leva a gente na carona. 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Junto com os nossos parceiros, bora começar o nosso programa de hoje. Muita música pra você dançar. Participa aí no WhatsApp da Encanto. Manda aí, Zé Antônio, eu tô na escuta. E é o seguinte, Vitória está saindo de férias. Boa praia pra você, né? Vai pra Gramado, Canela, Suíça. Hã? Vai. Tchau, tchau, Vi! Boas férias pra você! E ela deixou aqui a senha dos ingressos para o cinema, ou seja, quem participar comigo tá concorrendo ingresso para o cinema Arcoplex aqui no Lajeado Shopping. Bora de música, cala a boca, Zé Antônio!
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0: Agora sim, vamos que vamos, senhoras e senhores, uma ótima noite pra você. E hoje sim, tô com o dono da rádio do meu lado aqui. Vamos mostrar essa audiência toda? Participa aí comigo através do WhatsApp, área 51 998 39 101. Tá aí o pessoal curtindo a programação da Encanto FM com muita música pra você. Vem junto comigo aqui no WhatsApp da Encanto. Deixa eu falar com essa galera que tá aqui ligadinha aí. Mandar um abração aqui, ó. Deixa eu mandar um abraço pro Periquito, tá curtindo a gente em Teutônia. Aquele abraço, Periquito. Valeu pela audiência aí. Vamos ver se tem gente aqui no áudio. Fala comigo. Fala aí, galera de Charqueadas.
1: Pois é, boa noite. Boa noite a todos os ouvintes da Rádio Encanto. Aqui é a Grécia da cidade de Charqueadas. Como sempre, aqui já na escuta. Quero desejar a todos uma ótima noite de terça-feira. Mandar aquele beijão super especial ao marido Luan e dizer como muito. Estamos sempre na escuta, Zé. Um abração.
0: Abração, valeu pela audiência. Rápido intervalo e eu já volto com muito mais música pra você. 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
1: 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Agora são 7:33.
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1: Encanto FM, a temperatura no vale, tá frio, hein? 13 graus.
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2: E por aí, tá tudo certo, tem muita música pra rolar ainda aqui na programação da Encanto, no som das pistas Revival. É programação feita pelo Diego Marçal, que preparou só as melhores pra você. 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E eu quero saber quem é que tá na escuta aí. Então manda tua mensagem pra mim. Zé Antônio, eu tô na escuta da Encanto. E vamos curtir muito mais música. Põe o volume no máximo. Ó, bora incomodar os vizinhos um pouquinho, que esse horário ainda pode, não dá multa, hein? 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

0: Esse é o som das pistas do Revive. Vamos seguindo por aqui na programação da Encanto, diretamente o Lajeado Shopping, com muita música pra você. E a galera tá comigo aqui no WhatsApp da Encanto. Vamos chamar essa galera, mandar um abração aí pra galera ligada com a gente em Mato Leitão aí. Um abração aí, Eduardo. Valeu pela audiência. Tem a galera em Guaporé. Fala aí, Jean. Tudo certo em Guaporé? Fala comigo.
1: Fala, Zezinho. Tudo certo, meu querido? Tô aqui na lida e na escuta. Grande Guaporé. Valeu, grande
0: valeuzão,
1: abraço.
0: Abração. Trabalhando é a mil, hein? Grande abraço pra você. Tem aquela galera que manda vídeo pra mim do jeito que eu gosto. Aquela galera do campo. Fala aí, Eduardo.
2: E aí, Zé? Tamo na escuta, na melhor. Tamo trabalhando na lida. E escutando na melhor. Valeu, vamos que vamos.
0: É isso aí, pro leite sair bom tem que estar escutando a Encanto FM. Aqui o Eduardo tá lá no campo, lá, ó, curtindo a programação com as mimosas ali e tudo. Aí a programação, o radinho tá na Encanto sempre. Aquele abraço, Eduardo. Valeu pela audiência. Vamos lá, fala aí comigo. Uma ótima noite, Gui. Fala comigo, Guilherme.
3: E aí, Zé, aqui é Guilherme Lima, na Barra do Tutorão, querendo concorrer aos ingressos. Voltando agora, a catequese.
0: Dale, dale, é os guri da catequese, Gui. Aquele abraço pra você, segue curtindo a gente aí, abração. Fala comigo, Anderson Dávila, como é que tá em Estrela aí, tudo certo?
4: E aí, Zé, Zé Antônio, tu não escuta? É o Anderson Dávila curtindo o som nas pistas do Revival e depois o playlist, né, Zé?
0: É isso aí.
4: Você tá meio atrapalhado, Zé, voltou a vinheta, depois tu pulou a vinheta, voltou o comercial, né?
0: Vocês...
4: Aí tá emocionado que tá o dono da rádio por aí, né?
0: É exatamente. O dono da rádio tá do meu lado nesse momento.
4: Valeu.
0: O dono da rádio tá do meu lado nesse momento. Deixa eu explicar pra vocês aqui. E também tá o nosso técnico aqui também, o Pierre também, né? Oi? O nosso engenheiro aqui, tá certo? Tem que botar certo, né, Léo? Tem que botar certinho aqui. 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Então o nosso engenheiro tá aqui junto com a gente pra deixar a melhor qualidade pra você. Encanto FM e a hora certa. 8:03, boa noite.
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0: Encanto FM, a temperatura no vale. 12 graus, dá pra colocar um moletom já.
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2: Vamos seguindo por aqui agora com playlist, aquela mistura que só Encanto FM tem, com muita música pra você fazer a trilha sonora da sua noite de terça-feira. Essa é a rádio oficial do Multiverso da Música, tocando sim, todos os estilos pra agradar você, sem preconceito. Então curte agora o melhor da música internacional. Martin Garrix chegando por aqui com Ed Sheeran.

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1: Vamos seguindo por aqui o nosso playlist, muita música boa pra você. Eu tô com aí Vitor Clay, que seja de alegria. Também tínhamos Léo Foguete, Hungria. Também tínhamos aí Zé Felipe e Ana Castela. Tudo isso aqui na programação da Encanto, nessa noite, terça-feira.

0: 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Agora são 8:29.
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10: Encanto FM, a temperatura no vale 12 graus.
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10: Vamos seguindo por aqui, uma ótima noite pra você. Vem chegando muito mais música nesse próximo bloco, nosso playlist. Aumenta o som e fica aqui no Encanto. E você sabia que Black Eyed Peas nasceu em 1992 e que o nome dele significa feijão fradinho? É isso mesmo. Os fundadores queriam uma marca que representasse algo positivo, raiz, e que fosse uma verdadeira comida para a alma. Para completar, eles se inspiraram na referência de outra grande banda, Red Hot Chili Peppers. Aí, ó. Vamos trazer música para você. Black Eyed Peas na sequência.

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2: E dessa vez é a versão do cabelo.

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1: Está no ar a Voz do Brasil. As notícias do governo federal que movimentaram o país no dia de hoje.
2: Olá, boa noite.
3: Boa noite para você que nos acompanha em todo o país.
2: Terça-feira, 30 de junho de 2026.
3: Vamos ao destaque do dia. Plano Safra 2026-2027.
2: São mais de 525 bilhões de reais em crédito para ampliar a produção agropecuária e fortalecer a renda no campo.
3: Para a agricultura familiar serão destinados mais de 97 bilhões de reais.
2: Um valor recorde para incentivar o cultivo de alimentos saudáveis. Graziele Bezerra.
4: O dinheiro poderá ser aplicado em programas de crédito, seguro agrícola, compras públicas, assistência técnica e extensão rural.
3: E ainda, cúpula do Mercosul.
2: Brasil defende financiamento em obras de infraestrutura na região e combate ao crime organizado.
3: Em reunião no Paraguai, presidente Lula reforça o fortalecimento da integração entre os países sul-americanos.
5: O projeto de integração sul-americano deve estar acima de qualquer divergência.
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